0: administrativo que vai constatar que de fato aquela infração existiu. Quando não tem mais recurso administrativo, essa empresa vai entrar na lista, vai entrar no cadastro de empregadores.
1: Ainda segundo o cadastro, os 82 registros estão distribuídos por 21 unidades da federação. Minas Gerais concentra o maior número de ocorrências, com 19 casos, seguido pela Bahia com 8. Entre as atividades econômicas com maior número de inclusões nesta atualização estão a criação de bovinos para corte, os serviços domésticos, a produção de carvão vegetal, a produção de café e a construção de edifícios. Os novos casos incluídos no cadastro resultaram no resgate de mais de 500 trabalhadores em situações de exploração e de trabalho análogo à escravidão. A coordenadora Shakti Prates fala sobre a importância da denúncia.
0: Nós temos dois principais canais de denúncia. Um é o sistema IP, que você encontra na internet, e o outro é o Disque 100, que você consegue via telefone. Quem faz a denúncia pode colocar seu nome, seu telefone, porque isso facilita muito para a gente conseguir mais informações, garantir que o Estado chegue a essas pessoas, garantir que essa política de Estado seja executada.
1: As ações de combate ao trabalho análogo à escravidão são coordenadas pela Auditoria Fiscal do Trabalho. As operações contam, em geral, com a participação da Polícia Federal, do Ministério Público do Trabalho, do Ministério Público Federal e da Defensoria Pública da União. Reportagem Gabriela Noronha.
2: Mulheres vítimas de violência doméstica que precisarem deixar o trabalho para se proteger, agora têm direito a um afastamento remunerado por até 6 meses.
3: O governo federal seguiu o parecer da Advocacia Geral da União após o entendimento do Supremo Tribunal Federal sobre a Lei Maria da Penha.
2: A medida não exige tempo mínimo de contribuição e o período de afastamento continua contando para a aposentadoria.
4: Mulheres vítimas de violência doméstica terão direito a afastamento remunerado de até 6 meses mediante determinação judicial. A medida, prevista na Lei Maria da Penha, cumpre decisão do Supremo Tribunal Federal para garantir segurança financeira às mulheres que precisam se afastar do trabalho para preservar a própria integridade e romper o ciclo da violência doméstica. A medida protetiva judicial, que determina o afastamento, será suficiente para viabilizar o pagamento, como explica a presidente do Instituto Nacional do Seguro Social, o INSS, Ana Cristina Silveira.
5: Então, denunciando e tendo uma medida protetiva do juiz criminal, ela consegue solicitar o benefício pelo aplicativo Meu INSS, pelo 135, ou pessoalmente nas agências do INSS. Ela consegue passar 6 meses longe do trabalho para poder refazer sua vida em outro local, caso necessário.
4: A mulher afastada não precisa cumprir período de carência para receber o benefício. Também não há desconto de contribuição previdenciária sobre o valor recebido, e o período é computado como tempo de contribuição para a aposentadoria. A secretária executiva do Ministério das Mulheres, Eutália Barbosa, fala sobre a importância do benefício.
6: A principal função dele é justamente garantir segurança, né? Porque a mulher não tenha que escolher entre a segurança da sua vida e a sua autonomia financeira ou acesso ao seu salário.
4: A presidente do INSS, Ana Cristina Silveira, explica que o órgão também poderá cobrar do agressor, por meio de ação regressiva, os valores pagos à vítima.
5: O parecer determina que vai haver ação regressiva para rever do agressor os valores que foram pagos pela Previdência. Então é uma medida muito positiva, porque além de acolher as mulheres, a gente faz com que os agressores eles paguem pelos seus atos também financeiramente.
4: Para as mulheres que não são seguradas da Previdência, o benefício tem natureza assistencial. Neste caso, o pagamento será feito pelo Estado, pelo Distrito Federal ou pelo município indicado pelo juiz. Com locução de Thaís de Araújo, reportagem Cleide Lopes.
3: Novas oportunidades para o setor industrial, estratégias de competitividade, inovação e os impactos do acordo Mercosul-União Europeia.
2: O encontro Conexões Produtivas, promovido pela Apex Brasil, a Agência Brasileira de Promoção de Exportações e Investimentos, mostrou aos empresários a importância da abertura de novos mercados para produtos brasileiros.
3: O evento é voltado para grandes, médias e pequenas indústrias.
7: O Conexões Produtivas apresenta aos estados oportunidades para o desenvolvimento da indústria, com atenção às vocações locais para exportações a partir do acordo Mercosul-União Europeia. Segundo a Apex Brasil, o mercado europeu reúne 27 países, com potencial de alcance de 780 milhões de consumidores. O encontro também debateu a estratégia do Brasil para expandir mercados e fortalecer a indústria diante do novo cenário internacional. O ministro do Desenvolvimento, Indústria, Comércio e Serviços, Márcio Elias Rosa, destacou a importância do país conquistar novos mercados.
8: Buscar a diversificação de mercado significa buscar oportunidades para a nossa atividade industrial comercializar fora do país, né? Para além da questão simplesmente do agronegócio, que já vende muito bem, nós estamos celebrando nesse ano a abertura de mais de 700 novos mercados para o agro, para a pecuária. Agora, para o setor industrial, para a indústria de transformação, para a indústria de manufatura, que é muito relevante, nós devemos buscar a diversificação.
7: O evento também discutiu caminhos para ampliar a presença de empresas do Rio de Janeiro no mercado internacional. O presidente da Apex Brasil, Laudemir Miller, destacou o potencial do estado nas exportações.
9: E o estado do Rio de Janeiro tem uma diversificação da indústria muito forte, tem uma indústria de óleo e gás muito forte, tem uma indústria da moda muito forte, uma indústria metal mecânica muito forte, uma indústria automobilística muito forte. A gente está aqui para apoiar o empresário e a empresária do estado do Rio, principalmente os pequenos e os médios empresários, também os grandes.
7: Um levantamento identificou 602 produtos no estado com oportunidades de exportação. Em 2025, o Rio de Janeiro exportou mais de 48 bilhões de dólares para o mundo. Desse total, 20% das exportações do estado foram para a União Europeia. Reportagem Márcia Fernandes.
2: A financiadora de estudos e projetos, a FINEP, lançou a seleção pública do Programa Nacional de Incubadoras Tecnológicas de Cooperativas Populares.
3: Até 14 de janeiro, instituições de pesquisa podem apresentar projetos para desenvolver ou adaptar tecnologias voltadas à economia solidária.
2: As propostas devem ser feitas em parcerias com cooperativas, associações, organizações sociais ou redes de cooperação popular.
10: A chamada pública PRONINC 2026 da FINEP, a financiadora de estudos e projetos, disponibiliza até 100 milhões de reais em recursos não reembolsáveis do FNDCT, o Fundo Nacional de Desenvolvimento Científico e Tecnológico. A proposta é transformar conhecimento e inovação em soluções para problemas concretos dos empreendimentos, como explica o secretário nacional de Economia Popular e Solidária, substituto do Ministério do Trabalho, Sérgio Godoy.
11: Tecnologias sociais que apoiam o combate à fome. São essas tecnologias que a gente está buscando.
10: As propostas devem estar diretamente ligadas à economia solidária e ser construídas de forma participativa. O gerente do Departamento de Infraestrutura e Tecnologias Sociais da FINEP, Guilherme Tulli, destaca o caráter obrigatório dessas parcerias.
12: Então precisa ter uma cooperativa, uma associação, uma organização da sociedade civil. Se não houver a inclusão dessas cooperativas populares, o projeto sequer é habilitado.
10: As propostas podem ser enviadas até 14 de janeiro de 2027, as regras completas estão no edital da chamada pública PRONINC 2026, no endereço finep.gov.br. Reportagem Pablo Muniz.
3: Chegar na escola, entrar na sala de aula e estudar. Essa é a rotina diária de milhões de estudantes brasileiros.
2: Daqui a um mês, estudantes de todo o país farão a primeira prova do Exame Nacional do Ensino Médio, o Enem.
3: E cruzar os portões da escola onde vão realizar a avaliação pode representar algo bem maior, o passaporte para a entrada no ensino superior.
2: A preparação se intensifica entre os candidatos nessa reta final.
13: Há 2 anos, a estudante Isabelle Carvalho se prepara para o Exame Nacional do Ensino Médio. Ela quer fazer medicina e dedica todo o tempo que tem aos estudos, inclusive quando está no transporte público.
14: E às vezes me incomoda um pouco, porque parece que eu estou perdendo tempo no ônibus, aí eu coloco umas videoaulas para rodar, mas é a videoaula que eu já estou acostumada, eu meio que já revejo o conteúdo.
13: Com a condição rara de saúde, o estudante Miqueia José de Almeida Gomes vai buscar uma vaga em medicina. Ele quer ajudar pessoas que vivem em situação semelhante.
15: Eu tenho muito incentivo, não só da minha mãe, dos meus familiares, e também da médica, o qual faz o meu tratamento médico. É aí eu fazer esse curso de medicina, para que eu também possa alcançar outras vidas que possuem a condição rara, que é a trombastenia de Glanzmann.
13: Daqui a um mês, milhões de estudantes como Isabelle e Miqueias realizam a prova do Enem. São 2 dias de avaliação, 8 e 15 de novembro. No primeiro domingo, os estudantes respondem a 45 questões de linguagens e códigos e 45 de ciências humanas, além da redação. Já no segundo dia de prova, são 45 questões de ciência da natureza e mais 45 de matemática. Professor de cursinho preparatório há 10 anos, Rubenilson Cerqueira dá dicas para essa reta final.
16: Esteja nesse momento de preparo, fazer muitas questões para poder fixar o conteúdo, mas é importante que tenha um momento de descanso, porque existe um equilíbrio ali entre você ter o conhecimento, mas se não tiver com a mente descansada, você não consegue colocar isso em prática.
13: Até lá, os inscritos devem ficar atentos às orientações oficiais, conferir o local de prova com antecedência e organizar os itens necessários para o exame, como documento oficial com foto e caneta esferográfica preta. Ricardo Cardoso, presidente substituto do INEP, lembra que até o fim do mês, todos os estudantes poderão conferir o cartão de inscrição.
17: Nós teremos na última semana de outubro a divulgação do cartão de confirmação de inscrição. A maioria dos estudantes concluídos de escola pública já tiveram acesso, né? Vão fazer o Enem na sua própria escola. Mas é importante acessar o sistema de inscrição para você ver com calma, com tranquilidade.
13: O Enem é uma das principais portas de entrada para a educação superior no Brasil. As notas do exame são utilizadas para a seleção de estudantes por meio do Sisu e do ProUni e também servem de requisito para o Fundo de Financiamento Estudantil. Para mais informações sobre o exame, o MEC disponibiliza o Guia do Enem, que pode ser acessado em gov.br/MEC. Reportagem Luana Karen.
3: E o Ministério da Educação oferece ferramentas digitais gratuitas para essa preparação. O aplicativo MEC Enem traz simulados e dicas de redação.
2: Tem também o MEC Idiomas para inglês e espanhol. E o MEC Livros com mais de 25 mil obras.
3: E estão abertas as inscrições para a edição do Enem voltada para pessoas privadas de liberdade e jovens que cumprem medidas socioeducativas.
2: As inscrições devem ser feitas de forma exclusiva pelo responsável pedagógico de cada unidade.
3: Caso o participante precise de algum tipo de atendimento especializado, o pedido deve ser feito pelo responsável pedagógico no momento da inscrição.
2: Para mais informações, acesse gov.br/inep.
3: Escolas situadas em fronteiras com outros países podem aderir ao programa Escolas Interculturais.
2: A intenção é promover o enriquecimento linguístico e cultural de estudantes que moram nessas regiões e que convivem com culturas diferentes.
18: O Brasil faz fronteira com 10 nações e as escolas situadas nessas regiões enfrentam desafios relacionados à inclusão, diversidade linguística e integração cultural. E como forma de promover a educação que atende imigrantes e refugiados, o Brasil criou o programa Escolas Interculturais e de Fronteira. A diretora da escola, Silveira Martins, em Santana do Livramento, no Rio Grande do Sul, que faz fronteira com Uruguai, Elisângela Dornelles, fala sobre a experiência com o programa.
19: Os nossos alunos convivem com as duas culturas. A partir disso, nós realizamos visitas às escolas, intercâmbios, encontros, participando de seminários, viagens internacionais, atividades culturais.
18: A iniciativa prevê apoio financeiro para projetos pedagógicos desenvolvidos em cooperação com escolas de países vizinhos. A coordenadora geral da Secretaria de Articulação Intersetorial do Ministério da Educação, Jesuína Leclerc, explica como as escolas podem participar.
20: A partir da indicação de suas respectivas secretarias de educação, realizar o seu plano de atendimento. A escola passará a receber R$25 mil para poder dar início às suas atividades ou dar continuidade.
18: As cerca de 70 escolas de fronteira interessadas em fazer adesão ao programa devem acessar a página do Ministério da Educação em gov.br/MEC. Reportagem Cleide Lopes.
3: A previsão é que os programas interculturais sejam desenvolvidos a partir de novembro deste ano.
2: Professores e instituições de ensino de todo o país têm até o dia 12 de outubro para se inscreverem na primeira edição do Prêmio Brasil de Ensino de Matemática.
3: O concurso vai premiar até 20 iniciativas que se destacam por melhorar o aprendizado da disciplina nas salas de aula.
21: É a primeira edição do Prêmio Brasil de Ensino de Matemática na Educação Básica. A iniciativa busca valorizar experiências que contribuam para a aprendizagem e para a equidade na educação básica. O diretor-geral do Instituto de Matemática Pura e Aplicada, Marcelo Viana explica que a premiação deve produzir subsídios técnicos para políticas educacionais.
0: Existem práticas que são realizadas aqui e lá por um professor, uma professora, que são exitosos e indicam caminhos. Mas para isso é preciso que esses bons exemplos sejam conhecidos e sejam divulgados.
21: O prêmio vai contemplar duas categorias: docentes e instituições. Sumaia Almeida Ramos é professora de matemática em Petrolina, Pernambuco. Para ela, mais que reconhecimento, o prêmio representa a valorização do trabalho docente.
1: A partir do momento em que eu começo a mostrar que estamos vendo, estamos buscando esses profissionais, isso pode incentivar para outros professores que possivelmente estejam desestimulados a quererem desenvolver projetos também.
21: As propostas selecionadas se integrarão no Caderno Nacional de Práticas Exitosas, que contribuirá para a disseminação de práticas de referência no ensino de matemática. As inscrições estão abertas até 12 de outubro pelo endereço candidaturas.impa.br. Reportagem Luciana Colares de Holanda.
2: O cultivo de flores é uma atividade que requer cuidado, experiência e atenção às condições climáticas.
3: E um projeto da Universidade Federal de Santa Maria está levando conhecimento científico e capacitação gratuita para quem quer empreender nesse ramo.
2: A iniciativa já alcançou mais de 500 famílias do Rio Grande do Sul. Confira os detalhes no quadro Ciência na Prática.
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23: Transferir conhecimento científico e técnicas de produção para aumentar a sustentabilidade e o lucro no campo. Essa é a missão do projeto Flores para Todos, uma iniciativa da equipe Fenogled do programa de pós-graduação em agronomia da Universidade Federal de Santa Maria, no Rio Grande do Sul.
24: O projeto Flores para Todos, ele tem por objetivo formar novos produtores profissionais de flores. Nós passamos dessa fase de as flores ser uma alternativa e sim uma fonte principal de renda dentro da propriedade.
23: As espécies cultivadas pelo projeto são adaptadas para o plantio a céu aberto durante todo o ano. Isso reduz os custos de produção e aproveita o alto potencial de lucro que o mercado de flores oferece, até mesmo para pequenas propriedades.
24: As flores são parte do setor da horticultura e a principal característica desse setor é uma alta rentabilidade por metro quadrado. E por isso que se encaixa perfeitamente na pequena propriedade, onde às vezes em 30 metros quadrados a família tira um faturamento muito bom.
23: Além de movimentar o agroturismo, a iniciativa oferece consultoria gratuita que ensina o produtor a vender o seu produto, garantindo renda e reduzindo um problema antigo das comunidades rurais: a permanência da juventude no campo.
24: A gente fornece as sementes ou as batatinhas sem custo e a partir daí dá todas as orientações, desde o plantio até a colheita, pós-colheita e orientações de venda. E isso está fazendo a diferença na sucessão familiar do campo. O jovem só fica atraído se tiver renda. E a partir dali ele compra novas sementes, novas batatinhas de alta qualidade genética para dar seguimento de forma independente.
23: Acompanhe os resultados do projeto Flores para Todos na página da Universidade Federal de Santa Maria. E esse foi o Ciência na Prática. Esse episódio contou com a produção de Raquel Mariano e edição de Edinaldo Júnior. E nosso encontro com o Saber Científico volta na próxima semana. Até lá.
3: Quem trabalha na educação infantil já pode consultar os livros que poderão chegar às escolas.
2: O guia do Programa Nacional do Livro Didático está disponível e reúne obras para o ensino e materiais de apoio aos professores.
3: Agora, escolas e professores podem se preparar para escolher os livros que vão usar nos próximos anos.
25: O Ministério da Educação divulgou o resultado final da avaliação das obras do PNLD, o Programa Nacional do Livro e do Material Didático para os anos iniciais do ensino fundamental. As obras têm o objetivo de apoiar a formação continuada e o trabalho pedagógico dos professores, principalmente em temas ligados à alfabetização. Elas fazem parte do acervo da Biblioteca do Professor e reúnem produções atualizadas sobre formação docente, além de exemplos de práticas pedagógicas em diferentes contextos. contextos. Com a divulgação do resultado final, o processo segue agora para as etapas de aquisição e distribuição, conduzidas pelo FNDE, o Fundo Nacional de Desenvolvimento da Educação. O Programa Nacional do Livro e do Material Didático é responsável pela avaliação, seleção e aquisição de livros e materiais didáticos para as escolas públicas. Após a aquisição dos materiais pelo FNDE, as obras selecionadas poderão ser disponibilizadas aos professores por meio do endereço pnlddigital.fnde.gov.br. Reportagem Talita Albuquerque.
2: E atenção, candidatos do primeiro concurso público nacional unificado.
3: Foi publicada a terceira convocação dos aprovados em lista de espera para vagas temporárias no Ministério do Trabalho e Emprego.
2: Agora, os convocados precisam cumprir a etapa documental e acompanhar a publicação da lista definitiva, prevista para novembro.
3: A documentação deve ser apresentada pela plataforma sougov.br entre 20 e 27 de outubro.
2: O candidato que não apresentar os documentos exigidos no período estabelecido perde os efeitos da convocação.
3: Para mais informações, acesse gov.br/gestão, sem o tio.
2: E essas foram as notícias do governo federal.
3: Uma realização da Secretaria de Comunicação Social da Presidência da República.
2: Com produção da empresa Brasil de Comunicação.
3: Fique agora com as notícias do Poder Judiciário e do Congresso Nacional. Boa noite.
2: Boa noite, até amanhã.
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6: STF valida lei do Paraná que amplia gratuidade em estacionamentos para pessoas com deficiência.
7: TSE anula votos recebidos por Antony Garotinho na disputa pelo governo do Rio de Janeiro.
6: Furto de carro com chave na ignição enquanto segurada abre a porta de casa não afasta cobertura securitária.
7: Boa noite, eu sou Marcela Luiza.
6: Eu sou Walter Lima.
7: O Supremo Tribunal Federal decidiu que é constitucional uma lei estadual que amplia a gratuidade em estacionamentos para pessoas com deficiência.
6: A decisão foi tomada na sessão plenária desta quinta-feira. Marta Ferreira.
8: No Paraná, as regras sobre estacionamento para pessoas com deficiência são regulamentadas pela Lei Estadual 18.419 de 2015 e pelas normas de trânsito nacionais. Dispositivos dessa norma asseguram às pessoas com deficiência um período de gratuidade equivalente ao dobro do concedido aos demais usuários. Nos estabelecimentos que não prevêem tempo mínimo gratuito, a norma garante ao menos 30 minutos de gratuidade, a fim de facilitar o deslocamento dessas pessoas. A Associação Brasileira de Shopping Centers entrou com ação no Supremo Tribunal Federal pedindo que a lei seja considerada inconstitucional. A alegação é de violação ao direito de propriedade e aos princípios da livre iniciativa e da livre concorrência. O relator é o ministro Nunes Marques. No voto, ele destacou que a finalidade predominante da lei é promover acessibilidade e inclusão social, matérias de competência legislativa concorrente. No mesmo sentido, votaram os demais ministros. O plenário, então, validou a lei do Paraná, entendendo que a norma promove acessibilidade ao garantir o dobro do período gratuito ou, na ausência de gratuidade, 30 minutos sem cobrança.
7: O Tribunal Superior Eleitoral anulou os votos recebidos por Antony Garotinho na disputa pelo governo do Rio de Janeiro.
6: A decisão, por maioria de 5-2, determinou a retotalização dos votos da eleição para governador, Guilherme Firmino.
9: Nessa quinta-feira, o Tribunal Superior Eleitoral rejeitou por unanimidade o pedido de desistência de recurso apresentado por Antony Garotinho. O TSE também manteve o indeferimento do registro de candidatura ao governo do Rio de Janeiro. Segundo o tribunal, Garotinho não tinha as condições de elegibilidade relacionadas à plenitude dos direitos políticos e à filiação partidária. Por 5-2, os ministros determinaram a anulação dos votos recebidos pelo candidato. Com isso, o tribunal determinou a retotalização da votação para governador do Rio de Janeiro.
7: Deixar carro aberto e com a chave na ignição apenas para abrir o portão de casa não afasta direito à indenização do seguro se veículo for furtado.
6: Esse entendimento é do STJ, Fátima Uchoa.
10: Após a seguradora negar a indenização do seguro veicular, a proprietária que teve o carro furtado nessa situação entrou com ação judicial, mas o Tribunal de Justiça de São Paulo negou o pedido. Já no STJ, os ministros entenderam que a conduta da mulher, adotada para guardar o carro em segurança o mais rápido possível, mesmo deixando a chave na ignição enquanto abria o portão de casa, não representa agravamento intencional do risco previsto em contrato que justifique a perda da cobertura do seguro. A relatoria foi do ministro Ricardo Vilas Boas Cueva.
7: O Tribunal Superior do Trabalho manteve uma indenização que uma faculdade terá de pagar a um professor e jornalista de Teresina, no Piauí.
11: A instituição de ensino usou imagens de televisão do professor sem autorização. O TST considerou o uso ilegal. Simone Moura.
12: A faculdade usou essas imagens em outdoors e nas redes sociais sem autorização. Para os ministros da oitava turma, a campanha teve alcance apenas local e por um período limitado. Foi fixado indenização de R$30 mil por danos materiais e R$40 mil por danos morais. A decisão foi unânime.
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7: Uma boa noite.
11: E até amanhã.
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1: Eu sou Paula Groba.
2: E eu sou Humberto Pinheiro.
1: E estes são os destaques de hoje do Jornal do Senado, que começa agora.
2: Senado conclui terceira sessão de discussão sobre a proposta que acaba com a escala 6x1.
1: Carros novos poderão ter alerta para evitar que crianças sejam esquecidas no banco de trás.
2: Projeto cria incentivos para startups que desenvolvem soluções de preservação ambiental.
1: Boa noite.
2: Boa noite.
1: O Senado realizou nesta quinta-feira a terceira sessão de discussão da PEC, que acaba com a escala 6x1. São necessárias 5 sessões de discussão antes da votação em primeiro turno. Se for aprovada, a proposta ainda terá de passar por discussões e votação em segundo turno. O texto reduz de 44 para 40 horas semanais a jornada máxima de trabalho sem redução de salário e garante 2 dias de descanso por semana. A mudança, no entanto, será gradual. 2 meses após a promulgação, a jornada passaria para 42 horas semanais, já com 2 dias de descanso. 12 meses depois, o limite chegaria às 40 horas.
2: Durante a terceira sessão, o senador Paulo Paim, do PT do Rio Grande do Sul, defendeu que a redução da jornada, sem diminuição dos salários, pode fortalecer a previdência social. Segundo ele, o fim da escala 6x1 pode estimular a formalização de trabalho e, com mais trabalhadores com carteira assinada, aumentar a arrecadação previdenciária. Paim também afirmou que a mudança pode beneficiar empregadores e empreendedores e defendeu que desenvolvimento econômico, valorização do trabalho, proteção social e políticas humanitárias caminhem juntos.
3: Quando reduzimos a jornada, ampliamos o emprego formal. Mais empregos formais significam mais trabalhadores contribuindo com a Previdência. Mais contribuintes significam mais arrecadação previdenciária.
1: E o Senado deve começar a analisar um projeto que obriga empresas a oferecerem produtos e serviços digitais voltados a pessoas idosas, com linguagem mais simples e recursos que garantam mais segurança nas transações.
2: O texto também prevê a capacitação de idosos para que eles aprendam a identificar fraudes e golpes em operações pela internet. Repórter Alexandre Campos.
4: No caso de produtos financeiros ofertados por instituições bancárias, as aplicações de internet, quando destinadas a pessoas idosas, devem disponibilizar uma espécie de botão de pânico para interromper operações fraudulentas e canal de contestação rápida para minimizar os prejuízos. A autora do projeto, a senadora Damaris Alves, do Republicanos do Distrito Federal, acredita que essas medidas são essenciais para essa parcela da população.
5: Então a gente quer que os aplicativos, especialmente de banco, do INSS, os aplicativos públicos, o do SUS, os aplicativos que a pessoa não vive mais sem eles, sejam mais acessíveis para pessoas idosas.
4: O projeto ainda prevê que essa parcela da população aprenda a identificar fraudes e golpes em operações na internet e torna crime o gerenciamento sem autorização expressa de bens de pessoas idosas e a apropriação de senha, chave, criptográfica, token, assinatura digital ou qualquer outra credencial de acesso ou autenticação com o objetivo de auferir vantagem econômica.
1: Uma tecnologia simples pode ajudar a evitar uma tragédia. Um alerta no carro para lembrar pais e mães de que há uma criança no banco de trás.
2: É o que prevê um projeto da senadora Tereza Leitão, que determina a instalação do dispositivo em automóveis novos. Mais informações com a repórter Raíssa Abreu.
6: Um pai ficou de deixar o filho na creche pela manhã antes de ir trabalhar. Em vez disso, ele seguiu direto para o trabalho, estacionou o carro e esqueceu que a criança estava na cadeirinha, no banco traseiro. O bebê ficou trancado no carro fechado por horas e só foi encontrado no final da tarde, em parada cardiorrespiratória e sem sinais vitais. Tragédias como essa, que aconteceu em Santa Catarina em 2023, são mais frequentes do que se imagina. Não existem dados consolidados no Brasil, mas estudos feitos nos Estados Unidos indicam que cerca de 40 crianças morrem anualmente por terem sido deixadas em carros fechados sob altas temperaturas. Para a senadora Tereza Leitão, do PT de Pernambuco, uma das causas desse tipo de episódio é a exaustão. E aí, as mulheres, que precisam acumular a vida profissional com a vida doméstica, são também as que mais sofrem.
7: A carga de trabalho doméstico corresponde a 21%.

0: ou luzes de emergência. A mudança valeria apenas para veículos novos. E a indústria automotiva teria 2 anos para adaptação às novas exigências. A proposta vai ser encaminhada às comissões temáticas.
1: E ligações de números desconhecidos podem ganhar um novo filtro nos celulares vendidos no Brasil. Um projeto em análise no Senado prevê que celulares vendidos no país tenham uma função para bloquear, rejeitar ou silenciar chamadas de números que não estão na lista de contatos.
2: A proposta quer dar ao usuário mais controle sobre as ligações que recebe. A reportagem é de Yasmin Rodrigues.
3: O autor do projeto, o senador Stevenson Valentim, do Podemos do Rio Grande do Norte, argumenta que as chamadas indesejadas são um problema frequente para os consumidores e podem estar associadas a práticas abusivas e tentativas de golpe. A medida valeria para aparelhos comercializados no território nacional. A ideia é permitir que o próprio usuário escolha como lidar com números desconhecidos, sem depender exclusivamente de serviços oferecidos pelas operadoras. O senador Laércio Oliveira, do PP de Sergipe, destacou o impacto desse tipo de chamada na rotina dos brasileiros.
4: A gente sofre quase todos os dias com essas empresas de telemarketing, essas companhias de telefonia, importunando a vida do cidadão e da cidadã brasileira.
3: O projeto de lei foi apresentado nesta quarta-feira, dia 7 de outubro. Vai passar pelas comissões e plenário do Senado antes de seguir para a Câmara dos Deputados.
1: Um projeto pronto para votação na Comissão de Meio Ambiente do Senado pretende incentivar empresas que desenvolvem soluções para a preservação ambiental.
2: A proposta cria critérios para o reconhecimento das chamadas startups verdes e prevê prioridade no acesso a incentivos e financiamentos. Os detalhes com a repórter Marcela Cunha.
5: Empresas que desenvolvem tecnologias para reduzir a poluição, economizar energia ou reaproveitar resíduos poderão receber incentivos específicos para crescer no Brasil. É o que prevê um projeto que inclui as chamadas startups verdes na legislação brasileira. As startups são empresas jovens, geralmente ligadas à inovação, que desenvolvem novos produtos, serviços ou modelos de negócios. Pela proposta, serão consideradas verdes aquelas que oferecem soluções para problemas ambientais, como a emissão de gases que provocam o aquecimento global, o desperdício de recursos naturais e a geração de lixo. O autor da proposta, senador Fernando Dueire, do PSD de Pernambuco, explicou que a intenção é criar condições para o desenvolvimento dessas empresas.
6: Acreditamos que ao estimularmos essas startups, estamos não apenas criando novos negócios, mas investindo na qualidade de vida das futuras gerações e no fortalecimento de uma economia mais resiliente e sustentável.
5: O projeto prevê prioridade no acesso a programas de apoio técnico e financeiro, benefícios fiscais e editais públicos de inovação e sustentabilidade.
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2: Com edição de Paulo Groba e trabalhos técnicos de Eliseu Caires, o Jornal do Senado fica por aqui. Acompanhe agora as notícias da Câmara dos Deputados. Boa noite.
1: Boa noite e até amanhã.
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9: Projeto obriga postos a detalhar custo dos combustíveis nas notas fiscais.
10: Comissão aprova selo para premiar cidades com boas práticas no trânsito.
9: Câmara analisa dar à assinatura digital valor de reconhecimento de firma.
10: Boa noite. Projeto em debate na Câmara confere à assinatura digital o valor de reconhecimento de firma em cartório. A ideia é diminuir a burocracia e facilitar a vida do cidadão, sem perder a segurança nos documentos. Confira os detalhes na reportagem de Fabielle Pires.
11: Já pensou resolver pela internet uma burocracia que exige uma ida ao cartório? Um projeto em análise na Câmara dos Deputados quer facilitar esse processo e permitir que a assinatura digital tenha o mesmo valor do reconhecimento de firma. Antes de entender a proposta, é preciso entender como funciona a assinatura digital. Atualmente, assinaturas digitais são feitas com certificado da Infraestrutura de Chaves Públicas Brasileira, a ICP Brasil, um sistema oficial do país que garante a validade jurídica e a segurança de assinaturas e certificados digitais. Quando uma pessoa assina um documento usando um certificado digital da ICP Brasil, é possível verificar a identidade de quem assinou e a integridade.

0: validade daquele documento. O que ainda não acontece automaticamente, essa assinatura substitui o reconhecimento de firma em cartório nos casos em que ele é exigido. A proposta determina que os documentos assinados eletronicamente sejam equiparados aos documentos com reconhecimento de firma. Segundo o autor, deputado Rafael Prudente, do MDB do Distrito Federal, a assinatura digital diminui a burocracia no dia a dia do cidadão. O projeto que equipara a assinatura com certificado digital da ICP Brasil ao reconhecimento de firma foi aprovado pela Comissão de Ciência, Tecnologia e Inovação da Câmara e agora segue para análise da Comissão de Constituição e Justiça. Para virar lei, precisa ser aprovado pela Câmara e pelo Senado. Da Rádio Câmara de Brasília, Fabielle Pires.
1: Economia. Sóstenes Cavalcante, do PL do Rio de Janeiro, defende proposta para limitar os juros do crédito consignado de aposentados e pensionistas que recebem até 3 salários mínimos, além de beneficiários do BPC. O projeto determina que a taxa não poderá superar o IPCA, índice usado para medir a inflação oficial do país.
2: Sóstenes Cavalcante aponta que refinanciamentos feitos sem autorização aumentam a dívida de quem já tem parte da renda comprometida com os empréstimos. O texto também restringe a concessão desses descontos às instituições autorizadas e aos bancos públicos.
1: Carlos Veras, do PT de Pernambuco, defende o projeto que autoriza a União a criar uma estatal para atuar na distribuição de combustíveis, biocombustíveis e gás de cozinha. Ele explica que a ideia é recompor a presença pública no setor para assegurar a soberania energética.
2: A proposta permite a recomposição estatal por meio da compra de ativos operacionais ou participações em refinarias e bases de distribuição. Para Carlos Veras, o projeto combate aumentos abusivos de preços e garante o abastecimento em regiões remotas e de vulnerabilidade social.
1: Jefferson Campos, do PL de São Paulo, é um dos signatários da proposta de emenda à Constituição que estabelece um teto de gastos para órgãos da administração pública.
2: A proposta fixa limites orçamentários para despesas com publicidade institucional e determina um teto para os gastos do Poder Legislativo e dos Tribunais de Contas. Jefferson Campos entende que a medida contribui para garantir maior responsabilidade fiscal na administração pública.
1: Transportes. A Comissão de Viação e Transportes aprovou um selo para premiar cidades que adotem boas práticas no trânsito. Saiba mais sobre o assunto na reportagem de Agui Pontes.
3: A Câmara dos Deputados debate recompensar municípios que adotem boas práticas na gestão do trânsito. A Comissão de Viação e Transportes aprovou o projeto que institui o selo Município com Mobilidade Segura. O objetivo da medida é premiar as cidades que façam um bom trabalho na prevenção de acidentes. Menos de 40% dos municípios receberiam o selo hoje. O projeto de lei do deputado Amon Mandel, do Republicano do Amazonas, dá justamente um incentivo para as cidades que cumprem as diretrizes da Política Nacional de Mobilidade Urbana. Mas não só, ela estabelece duas exigências: que o município possua um plano de mobilidade urbana e que esteja integrado ao Sistema Nacional de Trânsito previsto no Código de Trânsito Brasileiro. No primeiro caso, que pede a existência de um plano de mobilidade, 1.910 municípios já são obrigados a elaborar e aprovar um plano, mas desses, 79,6% não cumpriram a determinação legal. Para além disso, 63,2% de todos os municípios brasileiros pecam no segundo ponto, que é estar integrado ao Sistema Nacional de Trânsito. Para conseguir o selo, também se exige que programas, ações, campanhas e metas adotadas pelo município estejam alinhadas com o Plano Nacional de Redução de Mortes e Lesões no Trânsito e ao conceito Visão Zero, que busca um contexto em que mais nenhuma morte aconteça no trânsito. Com a implementação do projeto, o Poder Executivo definirá o órgão responsável pela concessão, fiscalização e divulgação dos municípios certificados. Segundo o deputado Amon Mandel, autor do projeto, o selo municipal surge como um instrumento de incentivo e reconhecimento para gestões comprometidas com práticas modernas de segurança. O selo, ainda segundo o deputado, contribui para promover a acessibilidade e prevenir mortes e lesões graves. O projeto será analisado pelas comissões de Desenvolvimento Urbano e de Constituição e Justiça e de Cidadania. Da Rádio Câmara de Brasília, Agui Pontes.
2: Delegado Caveira, do PL do Pará, apresentou o projeto que proíbe a exigência de vistoria veicular periódica baseada apenas no tempo de uso do automóvel. A proposta busca impedir cobranças recorrentes que penalizem motoristas e proprietários de veículos mais antigos.
1: Atualmente, a lei não estabelece a obrigação da vistoria, mas a proposta inclui a proibição de forma expressa no Código de Trânsito Brasileiro. Delegado Caveira argumenta que defeitos mecânicos representam menos de 7% dos sinistros em rodovias federais.
2: A Câmara analisa projeto que obriga a instalação de temporizadores regressivos aplicativos em semáforos que tenham fiscalização eletrônica. A autora da matéria, Gleisi Hoffmann, do PT do Paraná, afirma que a medida torna o trânsito mais seguro, evitando frenagens bruscas, acelerações indevidas e decisões de risco nos cruzamentos.
1: Gleisi Hoffmann ressalta ainda que se o temporizador estiver com defeito, dessincronizado ou com baixa visibilidade, não poderá ser aplicada multa pelo equipamento de fiscalização. A proposta dá aos órgãos de trânsito 60 dias para adequar os semáforos que já possuem fiscalização eletrônica.
4: Segurança Pública.
2: Guilherme Derrite, do PP de São Paulo, quer incluir entre os crimes hediondos as formas mais graves de homicídio, latrocínio e extorsão, cometidas por integrantes de organizações criminosas e milícias. A proposta amplia o tratamento mais rigoroso para crimes praticados nesse contexto.
1: Guilherme Derrite argumenta que esses delitos têm maior potencial de violência e intimidação e, por isso, devem receber o mesmo tratamento dado aos crimes mais graves previstos na legislação. O deputado reitera que a medida reforça o combate ao crime organizado.
2: Tornar imprescritível o crime de trabalho análogo à escravidão é o objetivo de projeto apresentado por Amanda Gentil, do PP do Maranhão. Se a mudança for aprovada, o passar do tempo não poderá impedir a responsabilização de quem cometer esse tipo de crime.
1: Amanda Gentil lembra que a Corte Interamericana de Direitos Humanos já determinou ao Brasil a adoção de medidas para impedir a prescrição desses crimes. A deputada avalia que a mudança pode reduzir a impunidade de casos em que a investigação e a responsabilização demoram a avançar.
2: O projeto de defensor Stélio Denner, do União de Roraima, inclui na Lei Maria da Penha o monitoramento eletrônico do agressor como medida protetiva de urgência em situações de alto risco à mulher. Segundo o deputado, a iniciativa visa conter a escalada do feminicídio no Brasil.
1: Pelo texto do defensor Stélio Denner, o juiz deverá observar novos critérios para conceder a medida protetiva, como casos de ameaça grave, histórico de agressões e perseguição. O texto também prevê a integração da tornozeleira eletrônica com mecanismos de alerta direto à vítima.
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2: Elmar Nascimento, do União da Bahia, defende o respeito às prerrogativas do Congresso e as garantias do devido processo legal na atuação dos órgãos de controle. O deputado reclama de interferências de outros poderes e ressalta a importância do contraditório e da ampla defesa.
1: Elmar Nascimento afirma que decisões sobre orçamento, emendas e mandatos devem respeitar o devido processo legal. Ele também afirma que os órgãos de controle precisam atuar dentro das competências definidas pela Constituição, sem criminalizar a política.
4: Saúde.
2: Fernando Monteiro, do PSD de Pernambuco, sugere a criação do Dia Nacional dos Técnicos e Auxiliares em Saúde Bucal, a ser comemorado em 20 de março. De acordo com o parlamentar, o projeto busca valorizar os mais de 230 mil profissionais da área registrados no país.
1: Fernando Monteiro acredita que a data vai incentivar ações educativas e científicas, além de impulsionar políticas públicas para fortalecer a odontologia no SUS. Ele sustenta que esses profissionais têm papel importante na prevenção de doenças.
4: Educação.
2: Avança na Câmara projeto que reserva recursos de bolsas educacionais para pessoas com deficiência. Os detalhes com a repórter Silvia Munhato.
6: A Comissão de Defesa dos Direitos das Pessoas com Deficiência da Câmara dos Deputados aprovou proposta que destina um percentual dos recursos do FNDE para bolsas e outros tipos de auxílios para estudantes com deficiência. O percentual deverá ser regulado pelo Executivo. Hoje, a legislação permite ao FNDE, o Fundo Nacional de Desenvolvimento da Educação, conceder bolsas de estudo, bolsas de permanência e ressarcimento de despesas a estudantes, mas não prevê reserva para grupos específicos. A versão original do projeto destinava o benefício apenas aos estudantes surdos, mas foi ampliada durante a avaliação pela Comissão de Educação. O relator na Comissão de Defesa dos Direitos das Pessoas com Deficiência, deputado Rodrigo Hollenberg, do PSB do Distrito Federal, fez novo ajuste no texto.
7: Entendemos, porém, que não há motivo para a redação do substitutivo mencionar diretamente apenas as pessoas surdas ou pertencentes ao transtorno do espectro autista. Por essa razão, propomos substitutivo que unifica a aplicação do dispositivo legal em benefício de todas as pessoas com deficiência por meio de remissão simples à Lei Brasileira de Inclusão das Pessoas com Deficiência.
6: O relator citou dados do Censo da Educação Superior de 2024 que mostram que os maiores grupos de estudantes com deficiência matriculados no ensino superior são pessoas com deficiência física, 30,5%, baixa visão, 22,8% e transtorno do espectro autista, 16,7%. A proposta que reserva recursos de bolsas educacionais para pessoas com deficiência será analisada agora pelas comissões de Finanças e Tributação e de Constituição e Justiça. Da Rádio Câmara de Brasília, Silvia Minhato.
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12: Votação.
1: Os deputados analisam projeto que obriga os postos a detalhar a composição do preço dos combustíveis na nota fiscal. O texto pode ser incluído na pauta de votações, como informa o repórter Antônio Vital.
13: Está pronto para ser votado no plenário da Câmara projeto que obriga os postos de combustíveis a detalhar na nota fiscal todos os componentes do custo da gasolina, do etanol e do diesel para o consumidor. De acordo com a proposta apresentada pelo deputado licenciado Guilherme Boulos, a nota fiscal deverá conter informações como o custo inicial do combustível para o produtor ou importador, o custo do biocombustível adicionado à gasolina, o lucro da distribuidora e do dono do posto, bem como o valor dos tributos federais e estaduais. Produtores, importadores e distribuidores também ficam obrigados a fornecer as mesmas informações em suas notas fiscais. O objetivo, de acordo com o autor, é permitir identificar a composição do custo final, o que seria bom para a concorrência e para o consumidor, que poderia assim agir como fiscal em caso de abusos. O projeto ganhou regime de urgência, o que permite que seja votado diretamente no plenário da Câmara, sem passar pela análise das comissões permanentes da Casa. O regime de urgência foi aprovado de maneira simbólica, mas provocou discussão no plenário. Para o deputado Gilson Marques, do Novo de Santa Catarina, não tem como dono do posto de combustíveis saber todos os componentes do preço.
14: Transparência é sempre positiva, mas a minha preocupação aqui, entre outras, é o seguinte: informe na nota fiscal toda a composição do preço dos combustíveis e do GLP. O posto de combustível não tem essa informação, não tem como ele ter essa informação. Toda a composição do custo de cada componente, de cada pessoa, de onde vem a importação, ele não tem essa informação hoje.
13: Já a bancada aliada ao governo defendeu a proposta, como disse o deputado Tarcísio Mota, do PSOL do Rio de Janeiro.
15: Ele é singelo, ele diz: na nota fiscal da produção, da compra do combustível ou do gás, deverá ver discriminado aquilo que é o custo do produto que vem, né, o custo da produção daquela mercadoria, do combustível, e também os custos de impostos e os custos, inclusive o lucro que está vindo das próprias refinarias. Há que se lembrar que o processo de privatização das refinarias no Brasil resultou num processo de encarecimento do combustível.
13: Ainda não há data para votação no plenário da Câmara do projeto que obriga os postos de combustíveis a detalhar na nota fiscal todos os componentes do custo da gasolina, do etanol e do diesel para o consumidor. Da Câmara de Brasília, Antônio Vital.
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12: Esporte.
2: João Cury, do MDB de São Paulo, defende proposta que estende a imunidade tributária às entidades esportivas sem fins lucrativos. A medida que para organizações dos movimentos olímpico, paralímpico, clubístico e educacional, as instituições de educação e assistência social.
1: A iniciativa, que tem o apoio de João Cury, visa fortalecer o desenvolvimento de atletas e contribuir com a saúde pública. Ele acredita que a imunidade sobre impostos de patrimônio, renda e serviços garante maior estabilidade financeira para as entidades formadoras.
2: Projeto de Saulo Pedroso, do PSD de São Paulo, define quem pode ser considerado representante de uma organização esportiva privada nos casos de corrupção no esporte. Entram nessa definição dirigentes, diretores, administradores e procuradores que exerçam poderes de representação.
1: Saulo Pedroso explica que a medida pretende dar mais clareza à aplicação da lei e evitar interpretações diferentes sobre quem pode responder pelo crime de corrupção privada no esporte. Ele ressalta que o projeto não institui um novo crime nem altera as penas previstas atualmente.
2: Proposta de delegado Éder Mauro, do PL do Pará, estabelece o sexo biológico registrado no nascimento como único critério para definir a categoria de atletas em competições esportivas promovidas pelo poder público.
1: O texto também inclui competições estudantis e prevê a apresentação de documentos para comprovação. Delegado Éder Mauro alerta que atletas que competirem em categoria diferente da correspondente ao sexo de nascimento poderão ser excluídos, perder premiações e sofrer suspensão de até um ano.
2: Márcio Bioc, do MDB do Rio Grande do Sul, defende a aprovação de projeto que institui 8 de novembro como Dia Nacional do Fisioterapeuta Esportivo. Autor da proposta, ele ressalta a importância dos profissionais na prevenção de lesões e na recuperação de quem pratica atividades físicas.
1: Márcio Bioc avalia que a homenagem também pode ampliar conscientização sobre a prática segura de exercícios. O deputado explica que a data escolhida marca a fundação da Sociedade Nacional de Fisioterapia Esportiva e o reconhecimento oficial da especialidade no país.
2: Termina agora o Jornal Câmara dos Deputados, produzido pela Rádio Câmara, com trabalhos técnicos de Everson Urani e apresentação de José Carlos Andrade e Márcio Aquilissardi. Uma boa noite para você.
1: Uma ótima noite. A Voz do Brasil volta amanhã.

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5: Mix 8:57.
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0: 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A gente vai abrir com Michael Jackson.
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0: mostrando que alguns clássicos continuam girando na nossa memória, né? 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
2: Mix 9:33.
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0: 11, Counting Crows, Mr. Jones, fechando aqui mais uma edição na Mix do Baú da Mix. E agora vamos liberar aquele copo térmico personalizado Mix. E quem tá levando é o Lindoval Queiroz, final do fone 2028. Lindoval, parabéns! Aguarde que a equipe da Mix vai entrar em contato contigo. Acabou.
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0: Silvana de Mogi das Cruzes. Toca pra mim uma do Guns N' Roses.
1: Aqui é Simone e eu quero pedir a música do Backstreet Boys, Everybody.
2: Fala galera da Mix, que é Valdir. Toca uma música aí do Coldplay.

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3: Mix 10 e 1.
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1: Mix 11.3, excelente noite pra você de quinta-feira, tudo certo por aí? A partir de agora aqui na Mix tem um mix acústico. Vamos lá curtir essas versões desplugadas a partir de agora.
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1: Mix 1121, Simple Plan Perfect foi a última de hoje do Mix Acústico.
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4: Mix 10:32.
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10: Este é um minuto para a mente. Vamos conversar? Eu sou doutora Rosalba Inserti, psicóloga. Relacionamentos saudáveis são construídos por 2 pessoas inteiras. Estamos falando de relacionamentos. Não por 2 pessoas tentando preencher vazios uma da outra. Amar alguém é compartilhar a vida, construir histórias e caminhar junto. Mas amar não significa abandonar quem você é. Muitas pessoas, por medo de perder alguém, começam a abrir mão dos próprios sonhos, dos seus valores, da sua identidade, do seu ser. Mas existe uma diferença entre adaptação e anulação. Em uma relação saudável,

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0: 22, Britney Spears, Criminal, depois do intervalo, No Break.
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1: Mix 11:03. 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
0: 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Mix 6:05, tá no ar o No Break. I'm yours, James Amrass, pra começar. 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

0: Rede aqui no No Break, 2 horas de música direto sem nenhum intervalo comercial, rolando na sua madrugada já de sexta-feira. 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

Project, Blink 182, I Miss You aqui no No Break. 2 horas de música direto, sem nenhum intervalo comercial. 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

0: Up, acabou aqui.
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4: Mix 1 e 1.
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6: Mix, 2:03.
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0: Mix 3 e 4.
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4: Mix 4:01.
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2: Mix 4:44.
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1: Mix 5 horas. 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
3: Mix 5:28.
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0: Mix 5:55.
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14: Este é um minuto para a mente. Vamos conversar? Eu sou doutora Rosalba Inserti, psicóloga. Relacionamentos saudáveis são construídos por duas pessoas inteiras. Estamos falando de relacionamentos. Não por duas pessoas tentando preencher vazios uma da outra. Amar alguém é compartilhar compartilhar a vida, construir histórias e caminhar junto. Mas amar não significa abandonar quem você é. Muitas pessoas, por medo de perder alguém, começam a abrir mão dos próprios sonhos, dos seus valores, da sua identidade, do seu ser. Mas existe uma diferença entre adaptação e anulação. Em uma relação saudável, você pode ser amado exatamente por aquilo que é. Existe espaço para o diálogo, respeito, diferenças e crescimento quando há o amor. Nunca se esqueça, antes de ser companheiro, amigo, pai, mãe ou qualquer outro papel que você exerça, você é uma pessoa com uma história própria. Cuide dos seus relacionamentos, mas não deixe de cuidar de si. Pense nisso, reflita. Até o próximo Um Minuto para a Mente, porque toda grande mudança começa de dentro para fora.
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3: Mix 6:10.
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0: Muito bom dia, bom dia, bom dia, Rondônia, bom dia, região central, bom dia, Brasil, bom dia a você, onde quer que esteja nos acompanhando pelas muitas plataformas digitais ofertadas na internet. É desse jeito, hein, pessoal? Sextou e sextou bonito, sexta-feira, 9 de outubro de 2026. Eu sou Jairo Pereira e aqui iniciamos a edição do Jornal da Mix de sexta-feira, né? A partir de agora, os principais fatos que viraram notícias nas últimas 24 horas, desfilando no Jornal da Mix que está começando. E você, começando o seu dia muito bem informado, ligado aqui no Jornal da Mix, a partir de agora, hein? Porque é a notícia chegando até você como ela é. E isso mesmo, é a notícia chegando até você como ela é, sem deturpação ou sensacionalismo, e ainda valendo a sua participação aqui pelo nosso Telezap, né? Pelo nosso Telezap, que é o 3423-3000. 3423-3000. Por esse número você pode enviar sua mensagem de texto ou de áudio de até 30 segundos. E nós aqui, prazerosamente, estaremos replicando a sua mensagem. Fique à vontade para participar do Jornal da Mix a partir de agora. Eu disse e repito, é a notícia chegando até você como ela é, sem deturpação ou sensacionalismo. Olha, eu espero sinceramente que você tenha dormido bem, ou pelo menos o suficiente para encontrar-se fisicamente, psicologicamente restabelecido para mais um dia de conquistas e de vitórias. Esse é o meu sincero desejo, viu? Isso mesmo. Dormir bem, para acordar bem e produzir bem no dia seguinte é tudo que a gente deseja, tudo que a gente quer, né? Só que nem sempre as coisas acontecem como esperado. Por exemplo, ontem bateram num poste lá perto da minha casa, por lá nas imediações, ficamos sem energia até de madrugada, mas a gente conseguiu dormir. Pois é. Então estou aqui fisicamente restabelecido, psicologicamente também, cheio da graça de Deus e de alegria na alma, né? De alegria na alma para mais essa manhã estar aqui com você comunicando e trazendo todos os fatos, os principais fatos que viraram notícia, que viraram notícias nas últimas 24 horas. Porque aqui é desse jeito. A você que deixa de Paraná nesse momento, rumo a outro município em busca do pão de cada dia, como é o caso do doutor Jobert Cata Preta, ele que é médico, oftalmologista e retinologista, já na estrada, né? Na estrada, não, hoje é sexta, tá também, né? Ok, ele e o Matheus, bom dia, bom dia, bom dia pra vocês, bom dia pra vocês, ok? E que vocês possam ir e voltar em paz. A todos os motoristas que nos acompanham, né? Os motoristas, entregadores, representantes comerciais que se ligam conosco nesta manhã de sexta-feira nas rodovias de Rondônia, nos acompanhando, o nosso bom dia e o nosso desejo de que a sua viagem seja coroada de muito êxito, viu? De muitas conquistas. São 6h19. Olha, a palavra de ordem desta sexta-feira, senhores e senhoras, é perdão. Vamos começar esta sexta-feira, entrar o final de semana perdoando. Afinal, quem perdoa é perdoado, né? O próprio mestre, né? O Cristo disse, olha, se vocês quiserem ser perdoados pelo Pai que está no céu, porque todos os dias a gente ofende o Altíssimo, comecem perdoando aqueles que têm lhe ofendido aqui na terra. Então, senhores, perdoar. Perdoar, quem perdoa vive mais e vive melhor. Há muitas pessoas definhando, adoecidas por ausência de perdão, porque não aprenderam, não conseguem ainda perdoar. E quando você não perdoa, você leva consigo uma carga, um fardo que não lhe pertence. É desse jeito. Você leva o fardo da angústia, o fardo do ressentimento, o fardo da amargura. Isso não é seu. Por que não jogar isso fora, né? Para que transportar um fardo que só vai lhe causar mal, lhe fazer muitos males e nenhum bem, né? Se esse fardo não lhe traz nenhum bem e só mal, então é melhor lançá-lo fora, certo? É, essa é a minha recomendação. E como você lança fora? Perdoando. Perdoando. A ausência de perdão é como aquela pessoa que toma um veneno querendo que outra morra. Isso nunca vai acontecer. E aí, aquele seu ressentimento faz você desejar que aquela pessoa que te ofendeu se dê mal. Só que a cada dia, cada vez que você encontra essa pessoa, você percebe que ela vai melhor, está melhor do que você. Está mais robusta, mais corada e prosperando. E você definhando, crescendo como rabo de cavalo. E não é isso que Deus deseja para você, tá? Então é por isso que o Cristo disse, olha, se vocês quiserem o perdão do Pai que está no céu, comecem perdoando os vossos inimigos, os vossos adversários, aqueles que lhes ofenderam aqui na terra. E assim vocês serão perdoados pelo Pai que está no céu. Ok? Então, meu amigo, vamos perdoar. Porque quando você perdoa, você joga esse fardo fora. Já pensou duas pessoas andando por 30 anos no mesmo caminho? E uma levando consigo um fardo de 30 quilos durante 30 anos. E a outra sem fardo nenhum. No mesmo caminho. Juntas. Quando terminar esse período de 30 anos, quem vai estar desgastado? Muito mais desgastado. Aquele que leva o fardo de 30 quilos durante 30 anos e ou o que não leva fardo nenhum. Obviamente que o que está com aquele fardo, né? Então a ausência de perdão é assim. É como um fardo que você transporta consigo e que está sempre te puxando para trás ou sempre para baixo. Ok? E quando você lança esse fardo fora, você fica livre, leve, solto, tá? Então, vamos começar para o final de semana perdoando, tá bom? Para sermos perdoados pelo Pai, para vivermos mais e vivermos melhor. É, aí quando a pessoa perdoa, ela se sente completamente liberta, isso, liberada, libertada, é desse jeito, ok? Então a palavra de ordem desta sexta-feira é perdão. Olha, em nome do casal, Castorino, Eva e Castorino, aqui na Gleba G, acompanhando sempre o Jornal da Mix, em nome deles, que já estão tomando o café da manhã, né? Castorino, my God. Ele e a esposa Eva estão lá batendo aquele papo, né? A mimosa tá no curral. Já tá no curral presa, né? Agora é na ordenha, então tirar o leite rapidinho. Aí estão lembrando lá dos tempos idos, de quando se conheceram, tal e coisa e tal, né? Isso é muito bom, né? Então, em nome deles, eu cumprimento você que tá tomando o seu café da manhã. Eu já tomei o meu aqui na Mix, o café especial, tá? E eu cumprimento você que está no volante dirigindo pelas vias de Rondônia e nos conduzindo de carona. No trânsito você já sabe, não mate e não morra. Dirija com muita responsabilidade para si e para os demais. Afinal, tem alguns malucos, alguns suicidas que também estão dirigindo pelas rodovias. E todo cuidado é pouco. Então, meu amigo, dirija com mais atenção, dirija dentro da velocidade permitida, nada de velocidade excessiva e sempre lembrando da família que você deixou em casa, que te ama, certo? E que quer ver você chegar de volta em casa de braços abertos e não de braços cruzados. Não se esqueça disso. Nada de entrar atrás de comboios. Tá? Comboios que eu falo, sabe aquelas carretas, duas, três ultrapassando ao mesmo tempo? E você aqui atrás quer entrar junto? Olha, muita gente fez isso. E muita gente morreu nessas ultrapassagens perigosas. Então, não faça isso. Tá? Não faça isso. Tenha cuidado, tenha tranquilidade. Espere o momento certo para fazer a sua ultrapassagem e vai dar tudo certo. E a sua família agradece. Com certeza, a sua família agradece. Não se esqueça disso. Já são 6h25 agora. Hoje é dia de quem? Hoje é o dia de quem? Hoje é o dia do atletismo, é isso? Dia do atletismo. O dia do atletismo comemorado nesse 9 de outubro, a data homenageia uma das modalidades esportivas mais antigas do mundo, conhecida como esporte base, por reunir movimentos fundamentais do corpo humano, como correr, saltar, lançar e caminhar. Mais do que uma única prova, o atletismo reúne dezenas de modalidades e combina velocidade, resistência, força, técnica e estratégia. É também uma das principais modalidades dos Jogos Olímpicos, com um dos programas mais extensos de provas e grande número de medalhas em disputa. O 9 de outubro é tradicionalmente celebrado como Dia do Atletismo no Brasil, mas não há registro de uma lei federal que tenha oficializado a data. A comemoração é aproveitada por entidades esportivas, escolas e projetos de formação para promover o conhecimento sobre a modalidade e incentivar a prática esportiva. A própria Confederação Brasileira de Atletismo, CEBAT, reconhece e celebra a data. As raízes do atletismo, meu amigo, são muito antigas. A primeira edição dos Jogos Olímpicos da Antiguidade, registrada historicamente, aconteceu em 776 a.C., em Olímpia, na Grécia. A principal prova daquele momento era uma corrida chamada Stadion, com aproximadamente 185 metros. O vencedor registrado foi Coreobus de Elis, considerado o primeiro campeão olímpico conhecido na história. A corrida, porém, não era a única manifestação esportiva do período. Ao longo da história dos Jogos, outras provas de corrida, saltos e lançamentos passaram a fazer parte das competições. Embora tenha raízes na antiguidade, o atletismo moderno ganhou sua forma organizada, principalmente na Inglaterra, já durante o século XIX. Com o nascimento dos Jogos Olímpicos, em 1896, o atletismo voltou a ocupar um lugar central no programa olímpico. Desde então, a modalidade tornou-se uma das principais referências dos Jogos. Pois é, então tá aí, ó. Parabéns a todos os atletas, em nome do Vanberto Xavier. Eu cumprimento e parabenizo todos os atletas pelo dia, né, do atletismo, ok? E tem mais, nas provas, o atletismo reúne diferentes tipos de competição. Nas provas de pista estão as corridas de velocidade, meio fundo, fundo, barreiras e revezamentos. As provas de campo incluem saltos e lançamentos. E também fazem parte da modalidade as provas combinadas como decatlo e heptatlo, além da marcha atlética, do cross country e de diferentes provas de corrida de rua. Essa variedade é uma das razões pelas quais o atletismo é conhecido como esporte base. Pois é, e o atletismo começou a se desenvolver no Brasil ainda no final do século XIX. Em 1880, havia registros de resultados de competições de corrida públicas no Rio de Janeiro. E aí, meu amigo, veio a São Silvestre, entre outras, e hoje somos um país onde o atletismo é grandemente incentivado e difundido. 6h29, agora vamos abrir espaço para quem? Vamos ouvir então a Fabiola Altran, que chega com os destaques da manhã desta sexta-feira.
1: Oi, eu sou Fabiola Altran e estes são os destaques de hoje. Boletim semanal Infogripe da Fundação Oswaldo Cruz alerta que os casos de síndrome respiratória aguda grave estão com tendência de alta em todo o Brasil. No caso, por rinovírus, metapneumovírus e SARS-CoV-2 e não por Covid-19. Correios e a plataforma de comércio eletrônico AliExpress fecham acordo para garantir a entrega dos pedidos feitos por consumidores brasileiros. As empresas também assinaram um memorando para acelerar as entregas nos períodos de maior volume de compras do ano. secretária-geral da Organização Meteorológica Mundial, Celeste Saulo, afirma que há grandes chances que o El Niño dure até fevereiro do ano que vem. O fenômeno causa mudanças nas temperaturas dos oceanos e tem influência direta no clima. 7 jogos agitam o Brasileirão no fim de semana. Destaque para os clássicos do domingo às 5:30 da tarde. Flamengo e Fluminense, Palmeiras e Corinthians e Grêmio e Internacional. Seleção feminina do Brasil faz amistoso com a Argentina no sábado às 4:30 da tarde no Beira-Rio. Da Rádio 2, Fabíola Altran.
0: Muito bem, Fabíola, agora vamos abrir espaço para quem? Para o Alexandre Garcia trazer os principais assuntos do nosso encontro desta sexta-feira. Alexandre Garcia, o que teremos no nosso encontro de hoje? Bom dia.
2: Bom dia. No nosso encontro de hoje eu vou falar sobre a primeira pesquisa Datafolha para o segundo turno. Deu 52 para Flávio, 48 para Lula. Será que alguém acredita em quem disse que no primeiro turno seria 45 para Lula e 42 para Flávio? E foi 47 para Flávio? Será que alguém acredita agora? Bom, vou falar também sobre a briga interna na campanha de Lula. O próprio Lula acha que tá dando tudo errado. E descobriram que estava indo para Vorcaro o endereço do domicílio, da casa, da residência do Procurador-Geral da República, Gonê. Eu não sei se Vorcaro pediu para mandar charuto, uísque ou o quê. Bom, e vou falar também sobre a proximidade da eleição. E é uma eleição em que a gente vai decidir também sobre a crise de moralidade que envolve o Brasil, ou pior, o Estado brasileiro, que rege as nossas vidas de alguma forma. Detalhes daqui a pouco no nosso encontro diário. De Brasília, Alexandre Garcia.
0: Muito bem, o Alexandre volta daqui a pouquinho, viu? Às 7 ele estará de volta com o comentário do dia. Até já, Alexandre.
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0: Pois é, vamos então acompanhar a previsão do tempo desta sexta-feira, direcionada aqui para a região central de Rondônia. Olha, para hoje a previsão é de temperatura mínima de 24 e máxima de 34 graus. Ô, beleza, né? Não fará aquele calorão como é de costume. Olha, tem previsão de chuva sim, mais de 6 milímetros, 6,4 milímetros, com 67% de chance, viu, de acontecer essa chuvarada. O sol, segundo o Climatempo, começou a brilhar ainda às 5:47 e vai se pôr às 6:03 da tarde. A umidade relativa do ar de hoje é muito boa, mínima de 57 e máxima de 100%. Nesse momento, a temperatura está cravada nos 24 graus. Isso mesmo. E o pico da temperatura de hoje acontece às 4 da tarde, quando pode chegar aos 34 graus. Olha, a partir do meio-dia, a previsão de chuva, viu? A partir do meio-dia, podemos ter chuvas a qualquer momento e durante toda a tarde. E tomara que essa previsão se confirme, né? Se confirme que toda essa chuva possa de fato chegar aí no período da tarde, trazendo o refresco que todos nós esperamos, que todos nós ansiamos, né? Chega de calorão, né, pessoal? Chega de calorão. As informações são do site Climatempo, trazendo a previsão desta sexta, previsão do tempo desta sexta-feira para você da região central de Rondônia.
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0: Agora já são 6:34, 6:34 aqui no estado de Marechal Rondon. Olha, pessoal, o raio danificou o asfalto na BR-364 durante temporal em Vilhena. Meu Deus do céu, que coisa, hein? Pois é, um raio atingiu a pista da BR-364 durante uma tempestade ontem, no quilômetro 19 da rodovia em Vilhena. A descarga elétrica danificou o asfalto, mas não causou prejuízos aos veículos que passavam pelo local. Menos mal, hein? Segundo a Polícia Rodoviária Federal, o asfalto ficou danificado após a descarga elétrica, o que representa risco para os condutores, principalmente motociclistas. Uma equipe da PRF foi até o local. A polícia informou que não tem registro de veículo atingido pelo raio. Que coisa! Além do caso, em Vilhena, a concessionária Nova 364 informou que houve quedas de árvores em 5 pontos da BR-364, de Paraná, Ouro Preto do Oeste e Ariquemes. Segundo a concessionária, equipes emergenciais foram enviadas para limpeza e liberação da pista. Em um dos pontos entre Ji-Paraná e Presidente Médici, uma árvore caiu sobre uma caminhonete e obstruiu parte da pista. Já em Cacoal, moradores registraram chuva de granizo durante o temporal. Pois é, a PRF recomenda que os motoristas redobrem os cuidados durante períodos de chuva e mantenham a manutenção preventiva dos veículos em dia. Entre as orientações estão verificar as condições dos pneus e a calibragem, além dos sistemas de freios e iluminação. A PRF também recomenda respeitar os limites de velocidade, evitar o uso do celular ao volante e utilizar o cinto de segurança e o dispositivo de retenção adequado para crianças. Segundo a Polícia Rodoviária Federal, manter esses cuidados ajuda o motorista a ter mais controle do veículo e capacidade de reação diante de situações adversas como chuvas intensas e outros incidentes naturais. Rapaz, o raio arrancou cá pedaços de asfalto, hein? Mas Deus é tão bom que não deixou que esse raio fosse em cima de nenhum veículo. Foi somente no asfalto da BR-364. Como diz minha mãe, dos males o menor.
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0: Agora já são 6:37, 6:37, chegando o nosso intervalo comercial. Na sequência eu volto com as notícias do agronegócio.
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0: Mix 6:38.
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7: Pois é, o Jornal da Mix dessa manhã memorável de sexta-feira, 9 de outubro de 2026. Hoje é o dia do atletismo.
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Agora já são 6h42, 6h42 aqui no estado mais pujante e próspero do norte do Brasil. Olha, o boi gordo atinge recorde histórico em São Paulo, superando R$376 por arroba. Que é isso, seu menino? O boi gordo atingiu o maior preço da história em São Paulo, superando R$376 por arroba. O aumento significativo nas cotações reflete a dinâmica do mercado pecuário, conforme a análise de Guilherme Zulim, da Datagro. Desde a última sexta, o indicador do boi da Datagro para a Praça de São Paulo registrou novas máximas nominais, com a média de escalas de abate se encurtando. Os principais pontos destacados incluem escalas de abate na média Brasil, próximas de 6 dias, escalas de São Paulo variando entre 7 a 8 dias corridos, oferta mais restrita devido à retenção de fêmeas e queda nos abates. Pois é, e os fatores que influenciam o preço? A análise aponta que a retenção de fêmeas e as chuvas adiantadas em setembro e outubro contribuíram para o aumento das cotações. Os abates de fêmeas caíram cerca de 30% nos últimos 2 meses, refletindo na reposição de animais. A SESEX também trouxe atualizações sobre as exportações que, apesar de estarem abaixo do patamar do ano passado, mostram crescimento na participação dos Estados Unidos. No entanto, as exportações para a China foram limitadas a apenas 11 mil toneladas, um volume consideravelmente menor em comparação aos meses anteriores. Daí, as exportações para os Estados Unidos, né? Aquela de que o presidente da República tanto criticou, devido à taxação, mas foi liberada, né? Estão aí, explodindo, né? E com isso, o preço do boi foi lá em cima. E quando começar o envio a partir do dia... Quando? Agora em novembro, né? Isso. Agora, a partir do dia 15 de outubro, já se começa a comprar boi para já visando a exportação para a China. E aí, será que o preço vai continuar subindo? Lembrando que nesse momento, se a gente exportar para a China, pagamos 67,5% de taxa. É 50% de sobretaxa, 55% mais 12,5%, né? Então dá 67,5%. Interessante que eu nunca vi o presidente da República reclamando dessa sobretaxa da China de 55% sobre 12,5% já existente. Pois é, nesse momento, praticamente não estamos exportando para a China.

0: foi exportado foram 11 mil toneladas, um volume muito pequeno, tá? Mas a partir de novembro, aí o Brasil começa a mandar carne para a China, porque essa carne vai ser desembarcada nos portos chineses a partir do dia 1º de janeiro. Porque a carne que sai do Brasil, ela leva em média 60 dias até ser desembarcada nos portos chineses. E a partir do dia 1º de janeiro, aí zera, né? Zera a quantidade de 1 milhão e 100, esse ano vai ser quanto? 1 milhão 125 mil toneladas pro ano que vem, né? Aproximadamente. Então zera, aí começa tudo de novo. Na hora que fechar 1 milhão 125 mil toneladas, para esse 1 milhão 125 mil toneladas, aproximadamente, é pago uma taxa de 12,5%. Completou, aí tem que pagar mais 55% de sobretaxa para a China, que é o que está em vigor nesse exato momento, ok? E aí, com essas exportações de carne moída para os Estados Unidos e mais as exportações da China que estão batendo na porta, o boi pode alcançar um preço jamais visto no Brasil, como é o caso da cotação desta sexta-feira, desta quinta-feira, ocorrida em São Paulo. Agora faltam 13 minutos, faltam 6h47 agora. 6h47, vamos à cotação da arroba do boi gordo.
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0: E a arroba do boi gordo sendo cotada aqui na região central a R$350 para pagamento à vista e R$354 para pagamento a prazo, deixando a picanha prometida cada dia mais distante da mesa do trabalhador brasileiro, né? E a arroba da vaca gorda tem novidades também. Hoje sendo cotada a R$321,50 para pagamento à vista e R$325 para pagamento a prazo. 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Agora, para complementar as minhas informações, eu abro espaço para Humberto Ferretti. Ele chega com mais notícias do campo, com o Giro Rural.
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3: Eu sou Humberto Ferretti e esse é o Giro Rural. Os últimos dias foram marcados pelo sobe e desce no preço do trigo. Dados do CPEA indicam que no Paraná a tonelada foi cotada na casa de R$ 1.520 a mais de R$ 1.550. De um lado está a pressão de compradores por valores menores, uma vez que a safra em andamento significa aumento da oferta. Do outro está o fato de que a colheita vai encolher neste ano, o que sustenta as cotações. Além disso, o excesso de chuva prejudicou a qualidade do trigo, que passa a valer menos. Só que quem tem mercadoria boa para vender, pede valores mais altos e puxa a média para cima. A CEAGESP, a Central de Abastecimento de São Paulo, que trabalha com a compra e a venda de mercadorias de todo o país, divulgou o balanço sobre o comportamento dos preços nesta semana. Estão mais caros, por exemplo, abacaxi, limão, vagem, macarrão, quiabo, alface, coentro e cebola. No caso de itens como bananas nanica e prata, goiaba vermelha, cenoura, mandioquinha, couve-flor, escarola e coco seco, os valores estacionaram. Já entre os produtos que ficaram mais baratos na CEAGESP, dá para citar laranja, manga, abobrinha italiana, beterraba, acelga e repolho verde. A safra brasileira de arroz será a menor no ciclo 25-26, indica a projeção da Conab. Diz que a produção total ficará em torno de 11 milhões e 100 mil toneladas, tombo de nada menos que 13% na comparação com a colheita anterior. Caso se confirme, a redução será puxada pela diminuição da área de cultivo. Os preços em baixa do ano passado desanimaram muito o produtor rural, que decidiu cortar investimentos na cultura.
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0: Agora faltam apenas 10 minutos para 7 da manhã, faltando 10 minutos para 7 da manhã, aqui no estado de Marechal Rondô. Olha, vamos lá. Exportações de ovos crescem quase 30% em setembro, é o que informa a BPA. As exportações brasileiras de ovos entre produtos in natura e processados somaram 2.686.000 toneladas em setembro. A alta é de 29,4% sobre o mesmo mês do ano passado. Quem informou foi a Associação Brasileira de Proteína Animal, a BPA, ontem, quinta-feira. A receita das vendas externas no período chegou a 5.866.000 dólares. Avanço de 6% na comparação anual. Em setembro do ano passado, o Brasil havia embarcado 2.076.000 toneladas, com receita de 5.536.000 dólares. O acumulado de janeiro a setembro desse ano, as exportações alcançaram 22.669 toneladas. O volume é de 34% inferior ao registrado no ano passado, no mesmo período, quando foram embarcadas 34.378 toneladas. A receita somou 49.769.000 dólares. A queda foi de 38,4%, viu? E isso, 38,4%. Pois é, segundo a BPA, o recuo no acumulado reflete a base de comparação com 2025, quando os Estados Unidos ampliaram as compras de ovos brasileiros diante dos efeitos da influenza aviária sobre a oferta doméstica. Entre janeiro e setembro daquele ano, o mercado norte-americano importou 19.515 toneladas, né, do Brasil, ante 168 toneladas no mesmo período desse ano. Desconsiderando os embarques para os americanos nos dois períodos, as exportações brasileiras cresceram ainda 51,4% entre janeiro e setembro, passando de 14.863 toneladas em 2025 para 22.501 em 2026. O Chile liderou os destinos do nosso ovo em setembro, com 1.204 toneladas. A alta foi de 201% sobre as 400 toneladas embarcadas no mesmo mês do ano passado. Aí na sequência vem o Japão, que importou 351 toneladas. Houve uma queda de quase 50% lá no Japão. Equador com 300 toneladas, México 244 toneladas de ovo com recuo, e Serra Leoa nos importou 135 toneladas. Para o presidente da BPA, Ricardo Santi, o resultado de setembro e o avanço das vendas para mercados como Chile e Equador indicam diversificação dos destinos dos ovos brasileiros. Ele afirmou que a retração no acumulado do ano decorre principalmente do volume excepcional comprado pelos Estados Unidos no ano passado. É que teve, né? Os Estados Unidos enfrentou a questão da influenza, né? Enfrentou a influenza lá no seu galinheiro e ficou sem conseguir produzir ovos. E aí teve que buscar ovos em outros aliados, no caso, aqui no Brasil. E foi muito bom. O preço foi lá em cima e vendemos muitos ovos no ano passado, o que não está se repetindo em 2026.
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0: Pois é, uso de bioinsumos cresce e exige atenção à qualidade no campo, viu? Karina Chagas traz todos os detalhes.
2: O mercado de bioinsumos cresce no campo brasileiro e amplia o número de tecnologias disponíveis para o produtor. Na safra 2025-2026, essas tecnologias foram aplicadas em 194 milhões de hectares no país. O número representa um crescimento de 28% em relação ao ciclo anterior, segundo dados da CropLife Brasil. Com o início da próxima safra, o avanço dos produtos biológicos ganha ainda mais importância diante de um desafio que não está sob controle do produtor: as mudanças do clima. Calor intenso, períodos de seca ou excesso de chuva podem provocar estresse nas plantas e comprometer o desenvolvimento das lavouras, destaca Estela Cato, líder global do portfólio de biológicos da Corteva AgriScience.
5: Quando uma planta enfrenta eventos como excesso de calor, falta de água, mesmo que por períodos curtos, né? Ou excesso de chuvas que ocasionam uma sequência de dias nublados, né? Ela entra numa condição que nós chamamos de estresse. Nessa condição, uma parte importante da energia disponível que vem da fotossíntese é usada para a planta lidar e se defender desses estresses. Isso afeta, de uma forma geral, o desenvolvimento das plantas, né? O crescimento, por exemplo, da parte aérea, das raízes, absorção de água e nutrientes, até a questão da floração e a produção no final.
2: A especialista explica que os biológicos não eliminam os efeitos do clima, mas podem ajudar a planta a estar mais preparada para enfrentar as condições adversas e preservar o potencial produtivo. Mas diante de tantas opções, surge uma questão. Como saber se o produto biológico realmente pode entregar o resultado no campo?
5: Primeiramente, nós precisamos lembrar que biológico não é tudo igual. A qualidade começa sempre na seleção da espécie ou da raça, né, de micro-organismo, cepa de micro-organismo. Passa pelo desenvolvimento da formulação, que garante que esses micro-organismos estejam ativos e protegidos. E o registro correto de produtos biológicos, por exemplo, é o que garante também que a solução agrícola tenha passado por avaliações científicas rigorosas, de segurança, qualidade e eficácia.
2: Ainda segundo a especialista, esse processo protege o produtor rural e fortalece a expansão dos bioinsumos no Brasil. A recomendação é de que o produtor avalie cada tecnologia de acordo com a necessidade da lavoura e busque soluções sustentáveis através de pesquisa e validação em campo. Agência Rádio Web, produção e reportagem, Karina Chagas.
0: Obrigado, Karina.
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0: Agora faltam apenas 3 minutos para 7 da manhã em Rondônia, faltando 3 minutos para 7 horas em Rondônia. Pois é, a exportação de suco de laranja cresceu quase 10% em setembro, é o que diz a Citrus BR, viu? As exportações brasileiras de suco de laranja pelo Porto de Santos somaram mais de 203 mil toneladas no primeiro trimestre da safra 26-27, apresentando um crescimento de quase 10% em comparação ao mesmo período da safra anterior. Em termos de receita, os embarques totalizaram quase US$490 milhões, o que representa uma queda de 34% em relação ao mesmo período do ano anterior. Os dados foram divulgados pela Secretaria de Comércio Exterior do Ministério do Desenvolvimento, Indústria, Comércio e Serviços e compilados pela Citrus BR. Muito bem, tá aí. Exportamos muito, porém, abaixo do esperado. Faltam 2 minutos para 7 horas.
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0: 2 minutos nos separam das 7 da manhã, chegando o nosso intervalo comercial. Na sequência, tem o Alexandre Garcia com o comentário do dia e o nosso entrevistado do dia.
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0: 7 horas.
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0: É o Jornal da Mix nessa manhã de sexta-feira, 9 de outubro. Hoje é o dia do atletismo.
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0: 7:03, agora 7:03 no estado de Marechal Rondon. Como anunciado, nós vamos agora com Alexandre Garcia, que chega com o comentário do dia, né? Alexandre Garcia com o comentário do dia. Muito bem. Ok, hoje tem pesquisa, saíram duas novas pesquisas, né? Duas novas pesquisas para presidente da República. A Atlas, na Atlas, Flávio tem 52,8 e Lula 47,2 no segundo turno. E tem também uma outra aqui que traz Lula à frente, né? Lula à frente de Flávio Bolsonaro. De quem é a pesquisa? É a Vox Brasil, né? Que Lula tem 50,86 e Flávio 49,14 dos votos válidos. Já já a gente fala, dando tempo aqui, a gente fala dessas duas pesquisas. A gente comenta sobre as referidas pesquisas divulgadas nesta manhã de sexta-feira, porque são 7:04. 7:04 no estado de Marechal Rondon. Bom dia ao Francisco, né? Francisco Fagundes, o Chico da Simone, motorista de aplicativo, trabalhando, transportando a população de Jiparaná de um bairro para o outro e nos conduzindo de carona, acompanhando o Jornal da Mix. Bom dia, bom dia. Bom dia ao mestre Jarbas Augusto Ferreira, na T9 São Francisco, acompanhando o Jornal da Mix, fazendo o café da manhã. Ligado aqui na 99,1 MHz. E bom dia à dupla Faísca e Fumaça lá de Urupá. É isso, João Neto e Vinícius Basílio, né? Isso mesmo, aí preparados para mais uma batalha, mais uma jornada escolar, né? Bom dia para vocês acompanhando a gente. Bom dia, Caroline, Deck e Samuel. E por lá também, bom dia ao mestre José Ferreira. Célio Lang, prefeito Dunga, por onde tu anda? Célio Lang, bom dia. Porque já são 7:05, 7:05 no estado de Marechal Rondon. Bom dia, Manuel Modesto, na mercearia Modesto, acompanhando o Jornal da Mix. Isso, bom dia, Wellington Orlandi. Bom dia, Wellington. Ainda tá no curral nessa hora? Ou já saiu? Ah, muito bem, muito bem. Olha só, pessoal, na segunda linha da Gleba G, vai estar tá mandando aqui imagens. Olha só, um pé de jambo foi derrubado pela chuva com vento muito forte, quebrou, arrancou tampa da caixa d'água, uns 80 metros. Rapaz, que vendaval, hein? Hein, Vai? Que coisa, né? A tampa uns 80 metros, só foi parar na cerca. É, foi um vendaval e tanto aí na região de Presidente Médici. Só que essa aqui foi na segunda linha, né? Segunda linha da Gleba G. Ok. Muito obrigado, viu, Vai? Pelas imagens aqui, pelas informações. Só Deus na causa, hein? Todo cuidado é pouco. Tem que ter cuidado. Todo cuidado é pouco mesmo. Clóvis do Novo de Paraná, ligado aqui no Jornal da Mix. Bom dia, Clóvis. Bom dia, bom dia, bom dia, Ismael. Eita, rapaz, mandou um vídeo chovendo lá na Gleba G, que coisa boa, né, Ismael? Muita chuva e muito vento também, né? Muita chuva e muito vento. Essa chuva não passou no meu bairro, Ismael. Eu tô esperando ela chegar, sem o vento, claro. E se Deus quiser, ela vai chegar hoje aqui em Ji-Paraná, sem o vento, de preferência sem o vento. Que aí quando ela passa, meu amigo, fica tudo melhor, o clima fica muito gostoso. Tá aí, obrigado então, Ismael, pelas imagens também aqui da chuva aí na Gleba G, ocorrida ontem à tarde. Eu fiquei desejando que essa chuva tivesse passado aqui no, né, em Ji-Paraná, mais especificamente em toda Ji-Paraná, né? Mas a nossa tá chegando hoje, se Deus quiser. Valeu, Vai! Valeu, Ismael, também da Gleba G, contribuindo aqui com o Jornal da Mix. Agora são 7:08. Vamos então com Alexandre Garcia, que chega com o comentário do dia, né, Alexandre? Bom dia, Alexandre Garcia.
8: Bom dia. O primeiro Datafolha do segundo turno está dizendo que Flávio tem 52% e Lula tem 48%. Alguém acredita numa pesquisa que deu no primeiro turno Lula 45 e Flávio 42? E a realidade foi Flávio 47 e Lula 45. Então, 52 a 48 no Datafolha, desculpem, eu fico com os quatro pés atrás. Bom, vejam só mais uma de Gonê Convorcar. Gonê é o Procurador-Geral da República. Está nos jornais que apareceu lá gravações do advogado fornecendo para o Vorcaro o endereço domiciliar particular do Gonê. Eu não sei se era para mandar Macallan, mandar uísque ou mandar charuto ou o quê. Mas Gonê disse que foi uma relação brevíssima, não foi. Porque Vorcaro estava num almoço em homenagem a ele. Parece a foto. Depois ele estava fumando charuto embevecido lá em Londres com Vorcaro. Ele é o Procurador-Geral da República. Tem que ser como a mulher de César. Não basta ser honesto, tem que parecer que não há relações promíscuas com o Vorcaro. Aliás, o próprio Lula, o outro dia, disse que o Supremo tem relações promíscuas, né, que deve ser com o Vorcaro. Bom, o Lulinha não falou nada sobre relações promíscuas com a Roberta, né? Bom, uma outra questão aqui. Vejam só, interessante. No sábado vai ser uma recontagem pro forma amanhã, pro forma de votos no Rio de Janeiro, só para o que exige lá a decisão de confirmar o deputado Douglas Ruas, do PL, como governador eleito do Rio de Janeiro. O normal seria que o Eduardo Paes recorresse, Ele disse que ia recorrer, não sei se recorreu. Mas eu estou vendo a notícia aqui de que a coligação de Lula, ou seja, o PT, o PCdoB e o PV, estavam recorreram ao Supremo e mais, dizendo para o Supremo quem podia ser relator e quem não podia ser relator. André Mendonça e Cássio Nunes Marques, por exemplo, não podem ser relatores, diz a coligação. Cruzes, o que é isso? Parece que, eu sei que há um desespero, mas desespero, quer dizer, leva à emocionalidade e o abandono das coisas sérias, fica ridículo, né? Bom, um outro assunto que eu queria conversar com vocês, né? Vejam só, tá? Aquilo que eu já disse aqui, em casa onde falta pão, em casa onde falta picanha, todo mundo briga e ninguém tem razão. Eu até tocando nesse assunto na revista Oeste de hoje. Mas, primeiro quiseram culpar o Sidônio Palmeira. Aí a Cátia Abreu disse, olha, tira a Janja. Aí a Janja disse, eu não saio porque eu tô respaldada pelo meu marido. Aí a juventude, uma base da juventude petista, diz, pô, tira a Janja sim, bota o Alckmin. Então estão botando o Alckmin agora, né? Botando o Alckmin e uma menina de 21 anos, uma moça de 21 anos, foi eleita deputada lá por Minas Gerais para falar por Lula. Quer dizer, Lula tá reconhecendo que ele não consegue mais falar com o eleitor. Pediram para ele gravar shorts na rede social. Ele não é dessa geração e não se sintonizou com a geração digital. Ele não consegue, ele não tem jeito. Ele mesmo diz que fica incomodado. Então ele está saindo da política, está se desligando mesmo de sintonia com o povo. Ele chegou a dizer que na primeira campanha, que foi a campanha contra o Collor, que ele estava mais organizado do que agora. Eu sei disso, porque eu vi os debates, eu mediei os debates, e o Lula daquela época era diferente do Lula de agora, mas diferente para melhor. Articulava melhor as frases, dizia menos bobagem. Eu não sei o que está havendo com o candidato. E está se aproximando, né? Então, na prática, temos só mais 2 semanas para que aqueles que não foram votar, que pensem, será que eles vão deixar que outros decidam entre 2? Não vão tomar nenhuma decisão? Entre continuar e interromper para tentar corrigir? E eu acho, né? Só para lembrar, não vou falar em números, porque os números estão aí gritantes. Números é impossível de negar, mas uma questão mais subjetiva, talvez, a nossa principal crise é de moralidade. De Brasília, Alexandre Garcia.
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0: Agora já são 7:13 em Rondônia, 7:13 aqui no estado de Marechal Rondon. Olha, eu prometi falar das pesquisas, né? Das pesquisas eleitorais divulgadas agora cedo. Eu vou começar com a da Vox Brasil. Vox Brasil no segundo turno. Lula tem 50,86% e Flávio 49,14% dos votos válidos. Vamos lá. Pesquisa Vox Brasil, divulgada agora há pouco, mostra o presidente Luiz Inácio Lula da Silva, do PT, à frente de Flávio Bolsonaro, com 50,86% dos votos válidos no segundo turno da eleição presidencial, contra 49,14% do senador Flávio Bolsonaro. O resultado difere do levantamento Datafolha e dos demais divulgados ontem e agora pela manhã, que apontou Flávio com 52,8% dos votos válidos contra 48% de Lula. E tem um outro que eu vou falar já, que dá uma diferença maior. Na intenção de voto total, incluindo brancos, nulos e indecisos, os entrevistados se dividiram da seguinte forma: Lula 44,2%, Flávio Bolsonaro 42,7%. Branco, nulo ou nenhum dos candidatos 3,4%. Não sabe ou não opinou 9,7%. A pesquisa Vox Brasil ouviu 2.100 eleitores entre 5 e 7 de outubro. A margem de erro é de 2,15 pontos percentuais com nível de confiança de 95%. O levantamento está registrado no TSE sob o número BR-09623/2026. Tá aí, essa é a pesquisa da Vox Brasil, ok? Agora, vamos à pesquisa da... A pesquisa da Atlas, é da Atlas? Isso. Pesquisa da Atlas, vamos ver o que nos diz aqui. Atlas Intel. Flávio tem 52,8% no segundo turno em votos válidos e Lula 47,2%. O senador Flávio Bolsonaro do PL lidera as intenções de voto com 52,8%, segundo a pesquisa Atlas Intel Bloomberg, divulgada agora há pouco. O presidente Luiz Inácio Lula da Silva, do PT, tem 47,2% dos votos válidos. A margem de erro é de um ponto percentual. Nos votos totais, Flávio tem 51,1% e Lula 45,7%, né? O que dá uma diferença de 6 pontos percentuais, né? Praticamente. Brancos, nulos, não sei, são 3,2%. A pesquisa ouviu, olha só, 5.026 pessoas entre 3 e 8 de outubro. O nível de confiança é de 95%. O levantamento está registrado no Tribunal Superior Eleitoral, TSE, com código BR03663/2026. Na pesquisa divulgada um dia antes do primeiro turno, olha só, na pesquisa divulgada um dia antes do primeiro turno, do mesmo instituto, Lula aparecia com 50,1% dos votos válidos e Flávio com 49,9% na simulação de segundo turno, tá? Na pesquisa do mesmo instituto. O levantamento também questionou em quem os entrevistados confiam mais para administrar diferentes áreas do governo. Nos tópicos pobreza, desemprego e desigualdade social e proteção do meio ambiente, os dois candidatos aparecem empatados com 48% e 47% respectivamente. Todos os outros temas são liderados por Flávio Bolsonaro. O que o candidato do PL tem mais destaque é criminalidade e tráfico de drogas, 53%, e equilíbrio fiscal e controle de gastos, 52%. Nos dois casos, a diferença para Lula é de 10 pontos percentuais. Muito bem, vejam só, no primeiro turno, né, na véspera do primeiro turno, a Atlas divulgou a sua pesquisa e aí fazia projeções para o segundo turno. Na pesquisa da Atlas, aparecia Lula com 50,1% e Flávio com 49,9%. Ou seja, empatados, né? Porque seria 0,12% de diferença. A Atlas, dessa vez, ela ouviu 5.026 pessoas, diferente da pesquisa que eu acabei de falar aqui, que ouviu 2.100 eleitores. Essa da Atlas, ela ouviu mais do que o dobro, 5.026 eleitores. Isso nos faz ver uma maior confiabilidade. A pesquisa foi feita entre o dia 3 e 8 de outubro, né? E 8 de outubro. Foi encerrada ontem. E aí, nesse total de votos, apareceu Flávio com 51,1%. E Lula com 45,7%. A diferença é de 5,6 pontos de Flávio para Lula. Essa é a pesquisa da Atlas. Só rememorando que no primeiro turno, eu sempre fiquei conferindo os gráficos dos institutos e três pesquisas acertaram. Foi a pesquisa da GERP, foi a pesquisa de quem? Da Futura, né? Foi da Futura, é isso. Da GERP, da Futura e também da Veritá. A pesquisa da Datafolha errou em relação a Flávio e acertou na questão de Lula. Porque colocava Lula com 45 e Flávio com 42. E realmente Lula ficou com 45. Porém, Flávio foi para 47. A pesquisa da Folha sempre tem essa tendência de errar. Eu não sei por quê, mas erra exatamente em relação aos candidatos de direita. Sempre foi assim. Me lembro que lá em 2018, com Jair Bolsonaro, me lembro que em 2022, novamente com Jair Bolsonaro, na véspera do primeiro turno, ela colocava Jair Bolsonaro 14 pontos atrás de Lula, e quando abriram-se as urnas, a diferença era de 5 e pouco, né? Então, tá aí. Eu estou falando agora também dessa pesquisa da Atlas, que acabou de ser divulgada, onde Flávio aparece com 52,8% dos votos válidos contra 47,2% dos votos válidos de Lula. É bom, gente, olha, a gente saber que Lula está com um verdadeiro exército de vale tudo, onde fake news para eles é pouco. E a ordem é atacar em todos os setores, custe o que custar. Já Nunes já disse que, se for necessário, eles vão movimentar o inferno todo, vão mover o inferno todo para que Lula vença essa eleição do segundo turno. Palavras do Janones, né? Deputado eleito lá de Minas Gerais. Enquanto isso, alguém da direita disse que, na verdade, eles pretendem mover, não o inferno, mas apenas o céu. 7:21 em Rondônia.
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0: Hoje tem giro de notícias, né? Vamos ao giro de notícias, né? Com o Edu. Quem vem hoje com giro de notícias é o Alan Barbosa.
9: Olá, este é o Giro de Notícias, eu sou o Alan Barbosa e você acompanha os destaques do momento. A condenação de Eduardo Bolsonaro a 4 anos e 2 meses de prisão em regime semiaberto transitou em julgado e, portanto, não cabe mais recurso. Com isso, o ministro do STF, Alexandre de Moraes, determinou o início do cumprimento da pena do filho do ex-presidente Jair Bolsonaro. Como Eduardo está foragido nos Estados Unidos, o nome dele será incluído no banco de pessoas com mandados de prisão. Os passaportes de Eduardo Bolsonaro foram cancelados e tornados sem efeito. O Ministério da Educação anunciou a destinação de 100 milhões de reais para a reposição de equipamentos e mais 28 milhões de reais para a reconstrução de um prédio da Universidade Federal de Pernambuco. O incêndio na unidade de ensino na noite da última quarta-feira será investigado pela Polícia Federal, que irá apurar se houve ação criminosa neste que foi o terceiro incêndio na universidade na última semana. O reitor da UFPE, Alfredo Gomes, estimou prejuízo de 100 milhões de reais e 20 anos de pesquisas científicas. O governador eleito de Minas Gerais, o senador Cleitinho, declarou ser a favor do fim da escala de trabalho 6-1. Cleitinho vai apoiar Flávio Bolsonaro, do PL, no segundo turno, que é contra a proposta de emenda à Constituição bancada por Lula, do PT. E ainda sobre eleições, um recado importante para você.
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9: Operação integrada da Polícia Federal e das Polícias Civis de São Paulo e Bahia prendeu 26 homens acusados de integrarem o PCC. A Operação Equação Final começou nas primeiras horas da quinta-feira e cumpriu mandados em Jequié, Ipiaú, Dário Meira, Ubatã, Nova Ibiá, Gongogi e Itacaré, cidades que ficam no sudoeste da Bahia, e em São Paulo, Guarulhos e Santo André. O El Niño deste ano deve atingir seu pico no mês de dezembro e há quase 100% de certeza de que os seus efeitos vão durar até fevereiro de 2027. A previsão foi informada pela Organização Meteorológica Mundial nesta quinta-feira. 19 técnicos do Brasileirão já foram demitidos neste ano. O último a perder o cargo é Fernando Diniz, demitido do Corinthians após derrota por 2-1 para o Internacional na quarta-feira. 13 dos 20 clubes da Série A trocaram de treinador pelo menos uma vez. O Remo foi o que mais trocou, 3 vezes. Palmeiras, Atlético Paranaense, Bahia, Coritiba, Bragantino, Vitória e Mirassol mantêm os técnicos desde o início do campeonato. O Giro de Notícias é a produção da agência Rádio Web. Texto e apresentação Alan Barbosa, edição Thiago Pedruzzi.
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0: Agora já são 7:24 em Rondônia, 7:24. Olha, pessoal, eu quero aqui fazer um registro de um amigo que faleceu ontem, que é o Márcio Neri, né? Companheiro, foi companheiro de profissão. E Rondônia se despede hoje do Márcio Neri, esse profissional que dedicou parte de sua vida à comunicação e à imprensa de Paraná do Estado. Pois é, eu tive a felicidade de trabalhar com o Márcio ainda na Rádio de Paraná, AM, onde ele era operador, né? Chamava-se sonoplasta, né? foi meu sonoplasta, e depois, quando fui para a televisão, ele foi o... Eu não entendia nada de televisão, e ele, como repórter cinematográfico, cinegrafista, me ajudou muito. Fizemos muitas matérias interessantes no começo da minha carreira como jornalista, mais especificamente como repórter. E Márcio Neri, infelizmente, faleceu após enfrentar nos últimos 30 dias uma pneumonia agravada por um câncer de pulmão. A notícia de sua morte causou comoção entre familiares, amigos e profissionais da comunicação que conviveram com ele ao longo de sua trajetória. Ao longo da carreira, Márcio atuou nos bastidores de importantes emissoras de rádio como Sonoplasta. E na televisão trabalhou como cinegrafista, editor e diretor de imagens, contribuindo para a produção de conteúdos e reportagens. Com experiência no jornalismo, participou diretamente da formulação e produção de reportagens de grande impacto, sempre demonstrando dedicação, profissionalismo e paixão pela comunicação. Atualmente prestava serviços ao SGC, onde deixa uma lacuna entre os colegas e profissionais da imprensa rondoniense. Sujeito muito querido no meio da comunicação, deixa como legado o companheirismo, a dedicação, a ética e a alegria que marcaram sua trajetória profissional e a convivência com amigos e colegas. Márcio era irmão também de Célio Neri, Marquinhos Neri, e hoje a gente se despede dele, né? E fica aí minhas condolências à dona Sueli, esposa, e também a toda a família Neri, né? Que já perdeu o Sandro alguns anos atrás. Sandro Neri, que também trabalhou muito tempo aqui na Rádio Alvorada, também era sonoplasta, uma pessoa também muito bacana, fenomenal, Sandro, e agora esse irmãozão aí de trabalho, né? Eu devo muito a minha passagem no SGC também ao Márcio Neri, porque foi o primeiro cinegrafista que trabalhou comigo, e eu não sabia nada de televisão, e aí tinha que fazer os stand-ups, e nós fizemos umas matérias interessantes, eu saindo, por exemplo, de dentro de bueiros, né, e nós não tínhamos microfone sem fio, era a cabo mesmo, né, usava microfone a cabo, e fizemos matérias interessantes. Eu me lembro muito bem fazendo matéria, eu saindo de dentro de bueiros, e foi bacana que só. Então, vai-se a pessoa, né, vai pro descanso, e fica o legado, fica a história, fica os feitos. Por isso que é bom a pessoa ser boa e para deixar um bom legado aqui na Terra, é o caso do Márcio Neri. Tá bom? Eu tive dois cinegrafistas que muito me ajudaram. Foi ele e o Japão. O Japão, que também, felizmente, já não está em nosso meio. Foram os dois que muito, muito, muito contribuíram para o meu crescimento no SGC como repórter durante o tempo que eu estive por lá, tá? Então, que o Márcio Neri possa realmente descansar em paz, esse grande irmão, esse grande homem profissional, e que deixa o seu legado, claro, deixa o seu legado. Falar do Márcio, sujeito sempre tranquilo, né? Aquele cara sempre tranquilo, e ele sempre tinha ideias, né? Quando a gente saía pra rua e falava: Jairinho, fica assim, ó, faz assim, nós vamos fazer assim, tu fica nessa posição, tá? Tu fica assim, e nós vamos fazer assim, nós vamos começar, vamos abrir a matéria. Então, realmente, era aquele profissional que se importava com o conteúdo, porque era ele que estava atrás das câmeras, era ele o cinegrafista. Então, ele se preocupava com a qualidade da matéria. A minha obrigação era apresentar e levar os fatos, mas a imagem era dele. E ele se importava muito com a imagem que iria ao ar, né? Então, eu deixo aqui a minha gratidão. A última vez que estivemos juntos, ele estava com um problema no pescoço, e eu perguntei o que era, ele falou que estava com um problema na coluna, e precisava fazer possivelmente uma cirurgia da coluna. Infelizmente, veio esse câncer no pulmão e acabou ceifando precocemente a vida desse grande irmãozão de profissão, né, Márcio Neri. Fica os nossos sentimentos, disse e repito, a esposa Sueli e a família Neri.
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0: Agora são 7:30 em Rondônia, 7:30. Olha, a próxima semana será decisiva para a PEC do fim da escala 6x1. Yuri Hudson, direto de Brasília, traz os detalhes. Por que, Yuri?
18: O Senado Federal encerra nesta semana a terceira sessão de debates sobre o fim da escala 6x1. A próxima semana deve ser decisiva para o avanço da proposta. Apesar da pressão do governo Lula, já existe uma preocupação entre aliados de que a votação definitiva fique para depois do segundo turno das eleições. O líder do governo no Congresso, o petista senador Randolfo Rodrigues, sustenta que há votos suficientes para aprovar a proposta.
19: E é bom que todos os brasileiros vejam quem está obstruindo, quem não quer o fim da escala 6x1, que são os partidários do senhor Bolsonaro, e quem quer garantir ao trabalhador um dia mais de descanso. Vamos cumprir primeiro o rito das 5 sessões... E aí vamos procurar votar na semana que vem e quebrar o interstício para a votação do segundo turno. É nesse sentido que vamos caminhar.
18: A contagem de governistas aponta 57 votos favoráveis, 8 acima dos 49 necessários. Mas a oposição tenta impedir que os prazos regimentais sejam encurtados. O líder da oposição, senador Rogério Marinho, do PL do Rio Grande do Norte, discorda da tentativa de acelerar a tramitação.
20: Não nos negando a discutir jornada, não nos negando a discutir esse ou qualquer outro assunto, então não faz bem ao país se votar um assunto dessa gravidade, dessa importância e com essa repercussão da maneira que está sendo votado. A estratégia é que o regimento seja cumprido.
18: O presidente do Senado, Davi Alcolumbre, sinalizou que vai manter a proposta em discussão. Ele afirmou que poderá submeter ao plenário um pedido de calendário especial, caso seja apresentado. A PEC reduz gradualmente a jornada máxima de 44 para 40 horas semanais, garante 2 dias de descanso remunerado e proíbe a redução salarial. Na próxima semana, o Senado deve concluir as 2 sessões restantes de discussão e pode votar a proposta em primeiro turno. Agência Rádio Web, de Brasília, Yuri Hudson.
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0: Agora em Rondônia são 7:32, 7:32, chegando o nosso intervalo comercial. Na sequência, tem muito mais notícias aqui no Jornal da Mix. 7:32.
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0: 7:33.
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Agora 7:38. Olha, urna do presídio Osso Branco revela candidatos mais votados por presos provisórios em Porto Velho. Vamos ver então, né? A votação realizada no último domingo durante as eleições de 2026 também contou com a participação de presos provisórios no presídio Osso Branco em Porto Velho. A sessão eleitoral, instalada na unidade prisional, revelou os candidatos a deputado estadual que receberam mais votos entre os eleitores que aguardam uma decisão definitiva da justiça. A professora Gláucia Negreiros liderou a votação para a Assembleia Legislativa com 8 votos. Na segunda apareceu Marcos Combate, do Avante, com 6 votos. Na sequência, Adalto de Bandeirantes conquistou 5, Edivaldo Neves 4, completando a relação dos 4 candidatos mais votados na unidade prisional. Ao todo, 48 pessoas estavam aptas a votar na sessão eleitoral do presídio Osso Branco. O número corresponde aos eleitores habilitados, não necessariamente ao total de votos efetivamente registrados na urna. A participação dos detentos provisórios ocorre porque pessoas que ainda não possuem a condenação criminal definitiva mantêm seus direitos políticos, incluindo o direito de escolher representantes nas eleições. A situação é diferente daquela dos presos com condenação criminal transitada em julgado, que tem seus direitos políticos suspensos enquanto durarem os efeitos da condenação, conforme estabelece a Constituição Federal. O direito ao voto dos presos provisórios também esteve no centro de discussões no Congresso Nacional, após a aprovação pela Câmara dos Deputados de uma proposta que buscava restringir essa participação. O STF manteve a garantia do exercício do voto para pessoas encarceradas sem condenação definitiva. São aqueles que estão, né, aguardando ainda a condenação ou absolvição. São provisórios, ainda não tem aquela sentença condenatória definitiva.

0: Microempreendedores individuais, microempresas e empresas de pequeno porte somaram 452.600 novos CNPJs no nono mês do ano. O número representa 96,5% de todas as empresas criadas no período e é 5,5% maior do que o registrado em setembro do ano passado. De janeiro a setembro, o Brasil contabilizou mais de 4.390.000 pequenos negócios abertos. Desse total, 77%, praticamente 8 em cada 10, são microempreendedores individuais, os chamados MEIs. Os estados de São Paulo, Minas Gerais e Rio de Janeiro lideram a abertura de pequenos negócios nos 9 primeiros meses do ano. O levantamento também mostra um crescimento na criação de MEIs. Entre janeiro e setembro, o número de novos registros desse tipo de empresa aumentou 14% em comparação com o mesmo período de 2025. Já as micro e pequenas empresas tiveram alta de 11,5% na mesma base de comparação. Em setembro, o setor de serviços concentrou o maior número de novas empresas, com 64% dos registros. Na sequência, aparecem o comércio, com 21%, e a indústria, com 8%. Da Rádio 2, Milena Abreu.
1: Obrigado, Milena.
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0: A Assembleia Legislativa de Rondônia publicou 88 exonerações em 2 dias, né? Após as eleições. O que que aconteceu, hein? Atos publicados nos diários oficiais de segunda e terça-feira atingem gabinetes de vários deputados estaduais e mostram reorganização de cargos comissionados na Assembleia Legislativa de Rondônia, principalmente nos gabinetes dos deputados que não foram reeleitos. Pois é, atinge gabinetes de vários. A Assembleia Legislativa publicou uma nova sequência de exonerações e nomeações de servidores comissionados. E, na quarta, dando continuidade às mudanças iniciadas no dia anterior em diferentes gabinetes parlamentares e setores administrativos. As alterações ocorrem logo após as eleições estaduais de 2026 e atingem principalmente estruturas ligadas aos gabinetes parlamentares. Os atos, porém, não informam expressamente que todas as exonerações e nomeações tenham sido motivadas pelo resultado das eleições. Na prática, as publicações mostram uma ampla organização administrativa dentro da Assembleia. É que você pode ver que a mudança geralmente ocorre nos gabinetes dos deputados não eleitos, não reeleitos, né? Chega o descontentamento, aí começa a culpar, e decepcionado, grava um vídeo e a culpa é do A, é do B, é desse meu assessor que não conseguiu a quantidade de votos que nós estabelecemos, e aí já mete a tesoura, nem comunica ao assessor. Quando o assessor pensa que está empregado, já rodou, né? Já está desempregado. Para sua tristeza, é desse jeito, que coisa.
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0: Olha, ontem o ministro Alexandre de Moraes decretou a prisão de Eduardo Bolsonaro, né? Que está nos Estados Unidos. E a prisão agora do ex-deputado depende dos Estados Unidos. E a extradição pode passar por Marco Rubio, né? A decisão do ministro Alexandre de Moraes, do Supremo Tribunal Federal, de determinar o cumprimento imediato da pena de Eduardo Bolsonaro e o cancelamento de seus passaportes, abre uma nova etapa jurídica que poderá envolver diretamente o governo dos Estados Unidos. Como ex-deputado está em território americano, uma eventual extradição dependerá da legislação americana, do tratado bilateral com o Brasil e, na etapa final, de uma decisão do secretário de Estado americano, Marco Rubio. Ontem, Moraes determinou a execução definitiva da condenação de Eduardo Bolsonaro a 4 anos e 2 meses de prisão em regime inicial semiaberto, pelo crime de coação no curso do processo. A medida foi tomada após o encerramento da fase de recursos, quando a condenação passa a ser considerada definitiva. O ex-deputado foi condenado

0: de junho pela primeira turma do STF. Não levar a plenário, né? É desse jeito, como o caso do 8 de janeiro. É para ter ido a plenário, não foi. Segundo a Procuradoria-Geral da República, Eduardo atuou junto às autoridades americanas para pressionar integrantes do judiciário brasileiro durante o julgamento da tentativa de golpe de Estado. Eduardo nega as acusações e afirma ser vítima de perseguição política. Em nota, Eduardo Bolsonaro declarou que, mesmo após o claro recado de basta dado pelas urnas, Alexandre de Moraes, mais uma vez, tumultuou o país com uma decisão arbitrária. É, uma decisão arbitrária, e estão escrevendo aí, as matérias dão conta de que Alexandre de Moraes manda um recado, né, para a direita, dizendo que tá vivo e que não há acordão, né, aquele acordão, quem sabe proposto por Michel Temer, né? Quem sabe proposto por Michel Temer. A Polícia Federal agora desistiu da lorota da interferência americana na eleição. É o tema de hoje da coluna de quem? Do Marcos Sabino, do Mário Sabino, né? Do Mário Sabino. Vamos lá. Mário Sabino, que foi ameaçado de prisão por um determinado ministro do Supremo Tribunal, porque estava escrevendo, né, seus textos com muito azedume contra o Supremo, é o que disse, né? E levantando a população em seus textos contra a corte. O ministro Alexandre de Moraes reuniu-se na terça com o diretor-geral da Polícia Federal, André Rodrigues, para discutir a historieta de que haveria interferência americana em favor de Flávio Bolsonaro na eleição brasileira. É o que noticiou a jornalista Rosian Kennedy. Ela publicou que ambos chegaram à conclusão de que a lorota não teria respaldo do TSE, da PGR e de observadores internacionais da OEA. E assim, o melhor a fazer era arquivar a investigação anunciada por André Rodrigues no dia da votação do primeiro turno. Pois é, anúncio por si só espantoso pelo time, né? Na quarta, diligentemente, o diretor-geral da PF arquivou a tal investigação. A patranha durou 3 dias. Nada como o resultado das urnas para desinfectar o ambiente de tentações autoritárias, em especial quando se respira o ar de impeachment de ministros do Supremo. O que se tem agora é uma ação do PT sobre interferência americana nas mãos de Flávio Dino desde a última semana de setembro. Não deve prosperar, visto que PGR e Polícia Federal engataram marcha a ré, embora o eterno ministro da Justiça de Lula seja imprevisível. De qualquer forma, se Dino insistir com esse embuste, receberá conselhos para não ir adiante de gente que, garantidora da lei e da ordem, obediente à Constituição, não esconde a irritação com a aloprajem de golpe judicial abordada por este colunista em mais de um artigo. Por falar em golpe contra a Constituição, o senador Rogério Marinho negou a mim que tenha ouvido de ministros do STF que eles não vão aceitar impeachment de colegas, conforme veiculado em uma emissora de TV. Essa notícia não procede, é fake, até porque a própria Constituição determina que é dever do Senado iniciar processo de investigação de crimes de responsabilidade da parte de ministros do STF. Disse a todos que queremos uma relação institucional e equilibrada, mas que o Senado não será mais omisso, afirmou Rogério Marinho, que é pré-candidato já à presidência do Senado pelo PL, o partido que tem a maior base lá no Senado Federal, contando com 28 e vai contar a partir de janeiro com 29 senadores. Por quê? Porque o suplente de Sérgio Moro acabou de se filiar ao PL. Então, a partir de janeiro, o PL vai contar com 29 senadores no Senado da República. E com isso, a direita conta com aproximadamente 57 senadores. Agora faltam 10 minutos para as 8 da manhã.
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0: Intervalo comercial chegando, porque faltam apenas 10 minutos para as 8.
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1: Mix, faltando 8 para as 8.
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14: Este é um minuto para a mente. Vamos conversar? Eu sou doutora Rosalba Inserti, psicóloga. Relacionamentos saudáveis são construídos por duas pessoas inteiras. Estamos falando de relacionamentos. Não por duas pessoas tentando preencher vazios uma da outra. Amar alguém é compartilhar a vida, construir histórias e caminhar junto. Mas amar não significa abandonar quem você é. Muitas pessoas, por medo de perder alguém, começam a abrir mão dos próprios sonhos, dos seus valores, da sua identidade, do seu ser. Mas existe uma diferença entre adaptação e anulação. Em uma relação saudável, você pode ser amado exatamente por aquilo que é. Existe espaço para o diálogo, respeito, diferenças e crescimento quando há o amor. Nunca se esqueça, antes de ser companheiro, amigo, pai, mãe ou qualquer outro papel que você exerça, você é uma pessoa com uma história própria. Cuide de seus relacionamentos, mas não deixe de cuidar de si. Pense nisso, reflita. Até o próximo Um Minuto para a Mente, porque toda grande mudança começa de dentro para fora.

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0: Pois é, Jornal da Mix, edição desta sexta-feira, 9 de outubro de 2026. Hoje é o dia do atletismo.
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0: Agora faltam apenas 3 minutos para as 8 da manhã. Jornal da Mix, edição desta sexta-feira, com apresentação de Jairo Pereira, vai ficando por aqui. Eu sou grato a Deus pela oportunidade e a você pela sua companhia. Então, que tenhamos todos um excelente final de semana com Deus. Fiquem com ele e voltamos a nos encontrar na segunda às 6 da manhã. Grato a todos. E até lá, mas tá chegando aí o Jafé Chagas, deixando a sua manhã muito mais alegre com o programa mais musical da Mix. E aí você vai poder participar à vontade, pedir a sua música e tudo mais. Fique à vontade para participar do musical da Mix na apresentação do comunicador da moda, o Jafé Chagas. Grato a todos, até segunda às 6 da manhã, se o nosso bom Deus nos permitir.
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0: 7h59.
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2: Mix 759.
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0: 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Mix agora, 8:04. O meu bom dia pra você. Bom dia, bom dia, bom dia. A sexta-feira chegou, hein? A sexta-feira tão esperada por você, o 20 Mix, chegou de vez. E aí, conta pra gente, nesse fim de semana que está por vir, você vai trabalhar mais ou vai descansar? Hoje, dia 9 de outubro, é o Dia Mundial dos Correios, o Dia do Açougueiro e o Dia do Atletismo. Então, se você se encaixa em alguma dessas felicitações do dia de hoje, os nossos parabéns aqui de todos da equipe Mix pra você. E chegou aquele momento de você curtir muita música boa aqui comigo, Jaffer Chagas. Então, bora curtir.
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0: Mix agora, 8 horas e 24 minutinhos. Você acabou de curtir Justin Timberlake. O nosso intervalo comercial está chegando e rapidinho tem mais música pra você aqui na Mix.
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1: 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Mix 8:25.
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5: 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Mix agora, 8:29. Estamos de volta com muita música pra você. Eu, já fechadas, preparei uma seleção especial pra deixar o seu dia mais deslumbrante e relembrar a você que está chegando o fim de semana. Conta pra gente, o que, que você vai fazer nesse fim de semana? Você vai curtir mais com as crianças? Afinal, segunda-feira é dia das crianças. Ou você vai trabalhar um pouquinho mais? Através do 693-423-3000 você pode compartilhar conosco e eu, já fechadas, terei o prazer de replicar para todo o estado de Rondônia. Afinal, a Rádio Mix FM é a maior em alcance no estado de Rondônia, aqui na nossa região central, para mais de 20 municípios. Então, bora curtir muita música boa aqui na Mix.

0: Mix agora 8 horas e 55 minutinhos. Você acabou de curtir Positions de Ariana Grande. Pois é, o nosso programa musical de hoje está chegando ao fim. Mas se assim Deus nos permitir, segunda-feira, a partir das 8 horas da manhã, eu já fechado estarei aqui de volta com muita música boa para deixar o seu dia mais deslumbrante, mais feliz, mais alegre e mais contagiante. Eu desejo a você uma ótima sexta-feira, um ótimo fim de semana e, claro, segunda-feira é feriado. Fique com Deus. E até a próxima.
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2: Diego Barone de volta aqui na Rádio Mix e olha, ultimamente eu tenho visto um monte de comédias românticas clichês e repetitivas. Quer uma diferente do convencional? Então assista A Hipótese do Amor no Prime Video. Uma estudante de doutorado solitária resolve fingir namorar com um professor para ajudar uma amiga. Ele aceita porque tem também os seus próprios interesses. O problema é que esse cara é o mais odiado da universidade e tem o singelo apelido de Doutor Hostil. Então, obviamente, esse namoro fake que vai gerar muitas situações embaraçosas, mas vai abrir também possibilidades para os dois, coisas que não aconteceriam se estivessem separados, entendeu? É um filme sentimental e divertido, gostoso de ver e com um roteiro surpreendente. Tem umas reviravoltas na sequência final que com certeza vão te impressionar. O filme A Hipótese do Amor é do Prime Video. Eu sou Diego Barone, apresentador da Rádio Mix, especialista e fã de filmes e séries, e comigo você não perde tempo procurando o que assistir no streaming.
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0: Mix 8:58.
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0: do pobre. Pergunta do Júnior, de São Paulo. Primo, qual é o maior erro financeiro que você vê as pessoas cometendo achando que estão ficando ricas?
1: Júnior, eu acho que um dos maiores erros é confundir aparência de riqueza com construção de riqueza. A pessoa aumenta o salário e imediatamente aumenta o carro, a casa, o celular, o restaurante, as viagens, as roupas, né? A renda sobe, mas o patrimônio não sobe. E pior, às vezes a pessoa começa a financiar tudo isso e se endividar. Ela olha pra própria vida e pensa, ah, tô ficando rico, mas na verdade você é só um dublê de rico. Uma pessoa que acha que é rica porque tem um tênis ou um celular caro, mas na verdade continua lascado, endividado, parcelando um monte de coisa, né? É interessante porque isso pode fazer com que as pessoas pensem que você é rico, mas também pode dar falsa impressão pra você mesmo que você tá ficando rico, quando na verdade você é um falso rico, né? A gente não enriquece pelo tanto que gasta e pelo tanto que a gente compra, mas sim pelo tanto que a gente junta pra montar patrimônio e fazer o dinheiro e os investimentos trabalharem por nós, né? O verdadeiro rico não é a pessoa que tem relógio, roupa de rico, mas é a pessoa que tem dinheiro trabalhando por ela poder ter liberdade e poder falar sim ou não pra quem ela quiser, quando ela quiser. Lembra que hoje em dia, qualquer pobre pode ter celular caro, relógio caro, até carro caro, é só parcelar e comprometer toda a sua renda com isso. Mas rico mesmo é quem tem patrimônio e tem liberdade pra fazer o que quiser.
2: Se você tiver alguma dúvida, manda uma mensagem pra gente no WhatsApp da Mix, 11 98340 8000, e me segue nas redes sociais Primo Pobre no YouTube e arroba Eduardo Feldberg no Instagram.
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0: Mix 957.
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12: Este é um minuto para a mente. Vamos conversar? Eu sou doutora Rosalba Inserti, psicóloga. Relacionamentos saudáveis são construídos por duas pessoas inteiras. Estamos falando de relacionamentos. Não por duas pessoas tentando preencher vazios uma da outra. Amar alguém é compartilhar a vida, construir histórias e caminhar junto. Mas amar não significa abandonar quem você é. Muitas pessoas, por medo de perder alguém, começam a abrir mão dos próprios sonhos, dos seus valores, da sua identidade, do seu ser. Mas existe uma diferença entre adaptação e anulação. Em uma relação saudável, você pode ser amado exatamente por aquilo que é. Existe espaço para o diálogo, respeito, diferenças e crescimento quando há o amor. Nunca se esqueça, antes de ser companheiro, amigo, pai, mãe ou qualquer outro papel que você exerça, você é uma pessoa com uma história própria. Cuide dos seus relacionamentos, mas não deixe de cuidar de si. Pense nisso, reflita. Até o próximo Um Minuto para a Mente, porque toda grande mudança começa de dentro para fora.

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2: Mix 10:28.
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4: Mix 10:55.
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17: Este é um minuto para a mente. Vamos conversar? Eu sou doutora Rosalba Inserti, psicóloga. Relacionamentos saudáveis são construídos por 2 pessoas inteiras. Estamos falando de relacionamentos. Não por 2 pessoas tentando preencher vazios uma da outra. Amar alguém é compreender partilhar a vida, construir histórias e caminhar junto. Mas amar não significa abandonar quem você é. Muitas pessoas, por medo de perder alguém, começam a abrir mão dos próprios sonhos, dos seus valores, da sua identidade, do seu ser. Mas existe uma diferença entre adaptação e anulação. Em uma relação saudável, você pode ser amado exatamente por aquilo que é. Existe espaço para o diálogo, respeito, diferenças e crescimento quando há o amor. Nunca se esqueça, antes de ser companheiro, amigo, pai, mãe ou qualquer outro papel que você exerça, você é uma pessoa com uma história própria. Cuide dos seus relacionamentos, mas não deixe de cuidar de si. Pense nisso, reflita. Até o próximo Um Minuto para a Mente, porque toda grande mudança começa de dentro para fora.
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1: Aqui é Simone e eu quero pedir a música do Backstreet Boys, Everybody.
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0: Mix 11:58.
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3: Mix, 12:43.
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0: Jesus pra quem tem fé.
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2: Eu tenho uma minissérie da Netflix pra te indicar que vai te enlouquecer. O nome dela é Conheço Você e conta a história de uma mulher à beira do colapso. Tá em crise no casamento, largou a carreira porque acabou de ser mãe e como ficou muito apegada à filha, não confia em ninguém e demite todas as babás que aparecem. Até que ela percebe que a professora de natação da sua filha é a única que consegue lidar bem com a menina, então resolve contratá-la. O problema é que essa moça faz parte do passado do marido da protagonista. E quando o cara chega em casa, fica bastante incomodado. Esse é aquele tipo de série que tá na cara que vai dar ruim, muito tensa, te prende rápido e tem no roteiro uma questão complexa sobre os perigos de trazer pessoas para as nossas vidas e o quanto ficamos dependentes delas às vezes. Em muitas cenas, uma troca de olhares entre as duas mulheres é suficiente para impactar. Talvez você ache que faltou alguma coisa no final, mas o grande lance aqui é mais a pressão do que o desfecho. A minissérie Conheço Você é da Netflix. Eu sou Diego Baroni, apresentador da Rádio Mix, especialista e fã de filmes e séries, e comigo você não perde tempo procurando o que assistir no streaming.
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2: Mix 1:27.
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6: Este é um minuto para a mente. Vamos conversar? Eu sou doutora Rosalba Inserti, psicóloga. Relacionamentos saudáveis são construídos por duas pessoas inteiras. Estamos falando de relacionamentos. Não por duas pessoas tentando preencher vazios uma da outra. Amar alguém é compartilhar a vida, construir histórias e caminhar junto. Mas amar não significa abandonar quem você é. Muitas pessoas, por medo de perder alguém, começam a abrir mão dos próprios sonhos, dos seus valores, da sua identidade, do seu ser. Mas existe uma diferença entre adaptação e anulação. Em uma relação saudável, você pode ser amado exatamente por aquilo que é. Existe espaço para o diálogo, respeito, diferenças e crescimento quando há o amor. Nunca se esqueça, antes de ser companheiro, amigo, pai, mãe ou qualquer outro papel que você exerça, você é uma pessoa com uma história própria. Cuide dos seus relacionamentos, mas não deixe de cuidar de si. Pense nisso, reflita. Até o próximo Um Minuto para a Mente, porque toda grande mudança começa de dentro para fora.

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5: Mix, 1:56.
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0: Mix agora 3:02, é o Super Mix no ar, a partir de agora 40 minutos de música sem nenhum intervalo, começando, tem aquele kit com headphone mais caixa de som da Aiva. 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

0: aqui é Simone e eu quero pedir a música do Backstreet Boys, Everybody.
1: Fala galera da Mix, que é Valdir, toca uma música aí do Coldplay.

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1: Mix 12:41.
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0: antes pras quatro, agora esse é o Skank, tanto, já já três músicas que marcaram a história da Mix.
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2: Você investe, mas não sabe exatamente no quê? 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
4: Mix 3 horas.
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24: Este é um minuto para a mente. Vamos conversar? Eu sou doutora Rosalba Inserti, psicóloga. Relacionamentos saudáveis são construídos por duas pessoas inteiras. Estamos falando de relacionamentos. Não por duas pessoas tentando preencher vazios uma da outra. Amar alguém é compartilhar a vida, construir histórias e caminhar junto. Mas amar não significa abandonar quem você é. Muitas pessoas, por medo de perder alguém, começam a abrir mão dos próprios sonhos, dos seus valores, da sua identidade, do seu ser. Mas existe uma diferença entre adaptação e anulação. Em uma relação saudável, você pode ser amado exatamente por aquilo que é. Existe espaço para o diálogo, respeito, diferenças e crescimento quando há o amor. Nunca se esqueça, antes de ser companheiro, amigo, pai, mãe ou qualquer outro papel que você exerça, você é uma pessoa com uma história própria. Cuide dos seus relacionamentos, mas não deixe de cuidar de si. Pense nisso, reflita. Até o próximo Um Minuto para a Mente, porque toda grande mudança começa de dentro para fora.
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0: peças foram três das mais pedidas por você em 2010. 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Pergunte ao primo pobre. Pergunta da Rafaela de São Paulo. Eu ganho pouco, preciso economizar para manter tudo em dia. A única coisa que eu vejo que poderia cortar é a parcela do meu salário que tá comprometida com assinaturas de várias coisas, não só de streaming. Só que tá difícil cortar alguma porque eu acho que eu preciso continuar com todas. Você pode me ajudar?
1: Ô Rafa, você falou que ganha pouco e tá precisando economizar mais. A primeira coisa que eu vou sugerir é você assistir uma aula minha chamada Planilha de Organização Financeira 2026 do Primo Pobre. É uma aula de graça, com uma planilha de graça para você se organizar, porque antes de qualquer coisa, a gente tem que entender se você realmente ganha pouco ou se você gasta muito. Quando você preencher essa planilha, eu garanto que você vai se surpreender com o tanto de coisa que você gasta no mês e nem tava lembrando. Principalmente esses itens que a gente faz assinatura e deixa no débito automático, né? Débito automático é prático, mas é bem comum a gente pagar uma mensalidade de uma coisa que a gente nem usa há um tempão. Tem bastante gente que depois que preenche a planilha, percebe que o problema não era o salário, mas sim um monte de gastos que passam despercebidos. E às vezes o que lasca a vida das pessoas não são os grandes gastos, são os pequenos que a gente não repara. Mas preenchendo a planilha, você vai ter um panorama de quanto tá entrando de dinheiro, quanto você tá gastando e o que você realmente pode cortar. Mas é bom lembrar que aumentar a nossa renda é sempre melhor que ficar só economizando e cortando o prazer o tempo todo, tá? Eu falo sobre isso na aula também lá, que é uma aula que tá no meu canal e eu postei no começo de setembro, tá?
2: Se você tiver alguma dúvida, manda uma mensagem pra gente no WhatsApp da Mix, 11 98340 8000, e me segue nas redes sociais Primo Pobre no YouTube e @EduardoFeldberg no Instagram.

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10: 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Este é um minuto para a mente. Vamos conversar? Eu sou doutora Rosalba Inserti, psicóloga. Relacionamentos saudáveis são construídos por duas pessoas inteiras. Estamos falando de relacionamentos. Não por duas pessoas tentando preencher vazios uma da outra. Amar alguém é compartilhar a vida, construir histórias e caminhar junto. Mas amar não significa abandonar quem você é. Muitas pessoas, por medo de perder alguém, começam a abrir mão dos próprios sonhos, dos seus valores, da sua identidade, do seu ser. Mas existe uma diferença entre adaptação e anulação. Em uma relação saudável, você pode ser amado exatamente por aquilo que é. Existe espaço para o diálogo, respeito, diferenças e crescimento quando há o amor. Nunca se esqueça, antes de ser companheiro, amigo, pai, mãe ou qualquer outro papel que você exerça, você é uma pessoa com uma história própria. Cuide de seus relacionamentos, mas não deixe de cuidar de si. Pense nisso, reflita. Até o próximo Um Minuto para a Mente, porque toda grande mudança começa de dentro para fora.
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1: Mix agora 4:37, Tupac Changes. Já já a gente retorna com mais músicas aqui, ó, na sua tarde.
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5: Mix 3:38.
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4: Este é um minuto para a mente. Vamos conversar? Eu sou doutora Rosalba Inserti, psicóloga. Relacionamentos saudáveis são construídos por duas pessoas inteiras. Estamos falando de relacionamentos. Não por duas pessoas tentando preencher vazios uma da outra. Amar alguém é compartilhar a vida, construir histórias e caminhar junto. Mas amar não significa abandonar quem você é. Muitas pessoas, por medo de perder alguém, começam a abrir mão dos próprios sonhos, dos seus valores, da sua identidade, do seu ser. Mas existe uma diferença entre adaptação e anulação. Em uma relação saudável, você pode ser amado exatamente por aquilo que é. Existe espaço para o diálogo, respeito, diferenças e crescimento quando há o amor. Nunca se esqueça, antes de ser companheiro, amigo, pai, mãe ou qualquer outro papel que você exerça, você é uma pessoa com uma história própria. Cuide dos seus relacionamentos, mas não deixe de cuidar de si. Pense nisso, reflita. Até o próximo Um Minuto para a Mente, porque toda grande mudança começa de dentro para fora.

0: Rocker Body. Já já, depois do intervalo, a gente volta. Tem o Top Mix chegando, as quatro músicas mais legais de hoje.
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1: Mix 3:59.
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1: Se você gosta do som da Pitty, se liga só, porque a cantora revelou mais detalhes do novo disco que vem por aí. O álbum vai se chamar apenas Pitty, né? E vai contar com 13 faixas e deve chegar às plataformas digitais dia 16 de outubro. Tá chegando. RadioMixFM.com.br, cola por lá pra saber mais, inclusive, tudo sobre o lançamento da Pitty.
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1: Mix 4:21.
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0: Mix 4:56.
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2: Gente, vamos lá, que essa é velha, hein? Água mole em pedra dura.
3: Tanto bate até que fura.
2: De tanto insistir, é possível.
3: É
2: você
3: possível.
2: Não acha, Caco? Às vezes, dependendo da parada que você quer na tua vida. Mas também, né? Tem coisa que não...
3: Tem coisa que não vale muito a pena insistir, né?
2: Sabe tem aquela... coisa que é isso mesmo, né?
3: É, tipo, cara, de repente você quer muito alguma coisa, mas sei lá, cara, o universo assim falou, não, isso aqui não é pra você. Mas você quer ficar lá batendo a cabeça, aí também dá aquela parada, né? Você dá murro em ponta de faca também, né?
2: É, e às vezes o que você tá insistindo tanto, você até consegue, mas acaba com a tua vida.
3: Acaba.
2: Depois, né? A gente tem que saber o limite das paradas. Mas tem uma parada, Caco, que faz a gente insistir nas paradas, que é a fé.
3: A fé.
2: E a gente nem tá falando de religião, viu? Você acreditar naquilo. Tipo, mano, hoje é sexta-feira, dia de relacionamento. Já rolou contigo de você tá na onda de alguém? Ou então assim, cara, eu quero essa pessoa, mas não acontece nada. Eu desisto ou eu vou atrás?
3: Eu desisto ou insisto?
2: Eu desisto ou insisto? E de tanto insistir, você conseguiu ficar com essa pessoa, hoje casou, já tem filhos. Ou de tanto insistir, entendeu que essa pessoa não era pra você, porque quando ficou junto, deu ruim.
3: Eu lembrei de uma música.
2: Qual?
3: Da Frozen.
2: Qual? Let it go! Let it go!
3: É só isso que eu sei.
2: Caramba.
3: Mas deixa aí, né?
2: Exato.
3: Dá tchau pro cocô também.
2: Tem que dar.
3: Né? Você tem que ir ali, nem olhar pra trás, sabe? Você só dá a descarga, manda embora. Já aconteceu isso comigo, já insisti bastante em relacionamentos, que eu acreditava, que eu jurava que era pra sempre e não era, né? Mas até a gente perceber, a gente fica ali dando murro em ponta de faca, insistindo, gastando energia, e só depois de um tempo você para, eu olho e fala,
2: meu Deus,
3: eu fiz tudo isso?
2: Que trouxa.
3: Pra quê, velho? Sério mesmo que eu fui trouxa assim?
2: Cada humilhação.
3: Vamos mudar o tema?
2: Se
3: eu falar a palavra? Que humilhação.
2: Não, tem coisa que vai tudo junto. Dignidade, dependendo do relacionamento, vai tudo embora. Quando você vê, você já não sabe nem teu nome mais. Mas vamos mudar o tema. Eu quero abrir o tema. Posso, Yas? Posso? Posso deixar um pouco mais plural?
3: Fica à vontade.
2: O tema que a gente escolheu juntos foi... Não perdi a fé e deu bom. Mas eu quero mais um. Não perdi a fé e deu ruim. Pra todo mundo falar, entendeu?
3: Entendi.
2: Porque tem gente que insiste demais, dá ruim. Tem gente que insistiu demais, deu bom. Quem é você?
3: Sabe o que eu tô achando que vai acontecer hoje? Vai bombar de áudio. Que, aliás, galera, já vai preparando aí. Já entra no nosso Instagram, @ Mix, tudo na Mix. É por lá que você vai mandar áudio lá em áudio na DM. Você vai mandar o seu áudio, pode mandar no giza.com também. Você vai mandar exatamente o que a Giza falou, né? Repete a frase, Keira, que você foi o gênio agora.
2: Não perdi a fé.
3: Não perdi.
2: E deu bom.
3: E deu bom.
2: Não perdi a fé e deu ruim.
3: Vai vir aquelas histórias que você fala, meu Deus, cara, é a jornada do herói, vai dar certo. E aí a pessoa conta o final triste.
2: É, porque assim, esse lance de não perdi a fé, deu ruim, é no sentido tipo, mano, você até conquistou essa pessoa, mas a relação foi tão ruim, tão tóxica, que você falou, mano, por que eu insisti tanto? Insisti pra isso? Ou insistir pro amor da minha vida? Manda áudios a partir de agora, @ Mix Tudo na Mix, manda no meu, no giza.com, e vamos falar de amor ou chorar as pitangas no ar hoje, porque falando de chorar pitanga, em São Paulo chove muito. E no seu estado, na sua cidade, cola aqui no Mix Tudo no youtube.com/ Mix Tudo na Mix, que a gente vai ficar resenhando, até porque hoje Caco e eu teremos um convidado, na verdade, Caco, eu e a Yas, né? E ele já até tomou um café com a gente, o Caco já fez um stories, e vai ser demais. O que foi?
3: Ih, eu fiz uma besteira
2: aqui. Não é possível que você derrubou água.
3: Eu não, é que eu esqueci de fechar minha canequinha de café.
2: Derrubou?
3: Eu tomei um banho de café.
2: Mas não acredito, Caco, não. Pega

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1: Deixei até a última nota.
0: Mas que musicão, hein?
1: Mano, in the end. É. Às vezes acontece.
0: Às vezes acontece. Às vezes a pessoa não quer que esse final aconteça. Fica o quê? Fica ali empurrando com a barriga, entendeu?
1: É.
0: Até chegar o momento que fala, opa!
1: Opa!
0: Opa!
1: Insisti demais.
0: Eu acho que errei.
1: Exato.
0: Acho que errei, errei.
1: Galera, hoje, sexta-feira, dia de relacionamento, a gente quer saber o seguinte, não perdi a fé e deu bom? Imagina que você ficou alimentando ali a tua fé o tempo todo com aquela pessoa. Não, eu vou insistir mais um pouquinho. E aí deu bom, casou, ficou junto e realmente tá vivendo um romance.
0: Mas...
1: Ou... Você foi lá, insistiu, regou sua fé e depois não valeu a pena, que a pessoa era um traste. Não dá, né, Thales?
2: É, já passei algumas, hein?
1: Seja bem-vindo, Thales.
2: Posso ter sido um traste na vida dos outros também, né?
0: Acontece também.
2: Acontece também.
1: Não tem como, às vezes a gente foi um traste, cara.
2: A gente é ser humano, né? Ser humano tá sujeito a erros e... Mas o importante é a gente ter... Respeitar a gente mesmo, respeitar o espaço do outro. Acho que relacionamento é importante quando a gente pode ter, manter nossa individualidade sem nenhum tipo de questionamento, sabe? Fazer o que a gente possa fazer, sempre com o maior respeito, claro. Sempre no diálogo, né? O diálogo é muito importante. A gente poder falar o que a gente tá sentindo sem criar uma guerra, sem levar pro pessoal, sabe? Mesmo pra construção da vida a dois. E basicamente acredito nisso. Tanto que tava solteiro agora, tô namorando agora.
0: Ah, garoto, tá apaixonado, mano.
1: Apaixonado. A fé não acabou, né?
2: Não, a fé não acaba nunca, né? A fé no amor, ela não acaba nunca, né? A fé no amor, ela é inabalável.
1: Exatamente. E hoje, gente, estamos falando aqui, ó, de relacionamento. Você insistiu muito numa pessoa e deu bom, deu ruim. Conta pra gente no arroba Mix Tudo na Mix e manda mensagem também lá no meu, no giza.com, a Yassa aqui. Estamos pra você e vamos falar, né, de fé, Maneva Internacional.
0: Internacional,
2: Internacional.
0: Os caras estão rodando o mundo, cara. Tem show na Austrália, tem show fora do Brasil.
2: Mas é longe, hein?
0: Mas você vai curtir ali porque, mano, tem o pique do surf, entendeu? Já tem tudo a ver com reggae também. Mas e aí, mano, como é que começou essa parada? Parada aí de vou botar uma Maneva no mundão pra rodar.
2: Cara, foi uma consequência do trabalho aqui no Brasil. A gente sempre trabalhou, nunca almejou absolutamente nada a não ser fazer a nossa arte, viver a nossa arte, entender que a gente tá aqui pra servir a música, não ao contrário.
1: Uau.
2: E fazer a parada de coração mesmo. Acho que nunca fizemos música pensando em sucesso, pensando em turnês. Pensava em colocar o nosso som na rua, fazer o que a gente ama, e as coisas foram acontecendo. A Maneva nunca teve uma grande explosão, aquele pipoco, aquele grande hit, mas foram sempre sendo construído degrau a degrau. Isso deixou a Maneva uma parada cascuda, mas ao mesmo tempo delicada, que a gente vive hoje uma lua de mel com o cotidiano, com a Maneva, sacou?
1: Que da hora, né?
0: Eu acho muito legal o que o Thales falou, porque ele tá literalmente falando como é que você pavimenta uma carreira, né? Como que você consegue criar não só uma estabilidade, mas você ter aquele crescimento consistente, sabe? Frequente. Você tá sempre caminhando...
2: Até o próprio relacionamento, né? Aquela paixão louca, aquele hit que o cara acertou, tá ligado?
0: Pode ser de primeira,
2: tá ligado?
0: Pode ser
2: aquela paixãozona. E às vezes o cara pode fazer aquele hit e manter aquela carreira de uma maneira gostosa. Ou às vezes o cara começa devagarzinho mesmo, vai convivendo, vai pegando a parada e a parada vai crescendo diferente, né?
0: Eu acho que isso aí é questão de maturidade também, que você falou, sacou? É você saber reconhecer, isso aqui é um grande estouro ou isso aqui tem que ter resiliência?
2: É isso, eu acho que tudo, né?
0: Tudo.
2: Tudo na vida. É,
1: mas, ó, gente, o Thales tá trazendo aqui, né, a percepção, a gente linkando com música e também com os sentimentos. Uma parada que Thales falou, que eu tenho certeza que é o sucesso do Maneva e pode ser o nosso sucesso também no campo afetivo. A constância de fazer o que a gente ama fazer, não pensando em resultado. É melhor ser uma banda constante do que uma banda que tem picos e desaparece. Picos e desaparece.
0: Concordo,
1: isso vale pra relacionamento.
2: É, no relacionamento, às vezes você coloca uma pressão que eu quero isso, eu quero casar, eu quero uma casa, eu quero não. E a gente acaba esquecendo de viver o dia a dia, né? Porque o amanhã ele nada mais é do que uma imaginação, uma ilusão, um planejamento do hoje. O ontem fica de aprendizado e se a gente não aproveitar o hoje, não tem futuro que resista.
1: Gente, ele é muito poeta, tá saindo um monte de música. Vocês estão canetando?
2: Você tá entendendo? Tô falando bonito porque a voz tá acabando, sacou?
1: Tem áudio.
0: Tem áudio, então bora.
1: Thales, a gente vai soltar o áudio da galera aí e fica à vontade também pra participar, tá? Vambora, falando sobre relacionamento hoje, você não perdeu a fé e deu bom ou deu ruim? Queremos histórias.
3: Vale da Macaco.
0: Olá.
3: Oi. Tem Roger de Canoas.
1: Olha, Roger.
3: Então, não perdi a fé. E há 21 anos atrás, um pouco mais, diga-se de passagem, eu encontrava a mulher da minha vida, a Cristiane. Então, eu insisti numa amizade, né, que eu sabia que ali rolava mais do que uma amizade, né, a gente viveu relacionamentos antes disso, né, durante aquela amizade, e, enfim, ela acabou aceitando namorar comigo e hoje a gente tá casado há 21 anos e temos um filho maravilhoso de 15 anos aí.
2: Isso foi degrau,
3: um
2: abraço, degrau, tá vendo?
1: Mano, deu bom, você veio insistir numa amizade. Às vezes a gente, por conta do orgulho, a gente vaza, mas depois arrepende lá na frente. Se for orgulho, não vaza. Só vaza quando desistir mesmo da pessoa, né? Ver que não bateu os valores, enfim.
0: Eu tenho um negócio meio ariano, né?

0: né?
1: Quer saber? Já foi. Eu vou cuidar
0: de mim.
1: É isso.
0: Mais um áudio.
1: Bora.
2: Oi, oi, boa noite. Minha história começou tendo fé e deu ruim, mas depois eu continuei tendo fé e deu bom. Apostei 3 anos da minha vida num relacionamento, tendo fé de que iria melhorar, tendo fé que os planos que foram traçados seriam realizados, mas no fim, deu bem ruim, com traição, com quebrando confiança, me destruiu. Mas continuei tendo fé no amor. E meses depois, de tanto acreditar, conheci uma pessoa maravilhosa.
3: Ah, não,
2: e agora vai. Não,
3: né?
2: Agora eu tô prestes a chegar ao meu tive fé e deu bom. Porque em 5 meses começamos a namorar e já estamos noivos.
0: Então noivos.
2: É isso. E mesmo que tenha dado errado no fim, a primeira história, ensinou.
3: Mas ele entende a primeira
2: então,
3: história.
2: Então tive fé e saiu uma mulher muito melhor.
3: Ah, bom.
1: Foi um plot twist.
3: Pô,
1: insistiu, não deu certo. De repente conheceu uma outra pessoa em 5 meses de namoro, já tá noivando. Falta só uma coisa.
3: Irmão, tá querendo muito se relacionar, né?
1: É, mas eu acho que tá faltando uma coisa aí. Plantar a gente no mundo, né?
0: Ah, é?
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1: Mix 620 e a gente acabou de curtir esse som, bem sexta-feira. Black Eyed Peas, Don't Lie. Hoje a gente tá aqui com o Thales do Maneva, estamos falando sobre reggae, mas também sobre fé. E aí a gente aproveitou o tema de sexta-feira, que é relacionamento, a gente misturou reggae, fé e relacionamento. E você pode participar do programa hoje com a gente, que inclusive queremos muitos áudios no arroba Mix tudo na Mix, no meu, no Giza.com, falando sobre de tanta fé, deu bom. Ou apostei muito, coloquei a fé ali, deu ruim depois. Não valia a pena. Queremos histórias. Ó, antes da gente ir pro intervalo, Caco, vamos na live rapidinho dar um salve, que tem muitas mensagens pro Thales aí, ó.
0: Ó, a galera tá chegando aqui. Ó, o Caco, o Thales cantou uma canção com o meu clone, que é o Bruno Cardoso, do grupo Sorriso Maroto. Firmeza. E manda um abraço pra ele, se for possível. Já tá mandado um abraço, meu querido. Aqui, já
2: mandou abração, Bruno. Tamo junto.
1: Ó, tem mais aqui,
2: não,
1: ó.
2: Não é maroto, não é Bruno.
1: É.
2: O cara é maroto. O xará é no maroto. Gostei.
1: A Bruna também tá aqui. Bruna, beijo pra você, minha querida. Falou que sempre ouvia muito Maneva quando ela surfava. Sempre gostou muito das músicas, né?
0: Mano, tem uma pergunta aqui que, mano, desculpa, eu posso fazer e você joga pro intervalo? Pode ser?
1: Pode.
0: Presta atenção na pergunta.
1: Peraí, então. Antes, só um beijão pro fã-clube do Maneva que tá aqui, ó. Fã-clube, juntos somos o Maneva. Um
2: beijo pra vocês aí, maravilhosos, sempre com a gente.
0: Será que eu faço essa pergunta?
2: Faz.
0: Thales, boa noite.
2: Boa noite.
0: Que você vai na cachoeira pra lavar o saco? A tua música diz isso.
1: Não.
3: 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Mix 5:22.
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0: Fabi, hein? Aqui no É da Sua Conta, pra gente fechar a semana com um assunto bom. Sempre a gente traz aqui dicas de economia, pra você melhorar aí na sua empresa. É guardar dinheiro, né, gente? Pensando na reserva de emergência, não que isso seja um assunto ruim. Mas aí pro começo da semana a gente tá mais no foco. Na sexta a gente quer o quê? Relaxar. E o final de semana tá chegando. É feriado. Final de semana prolongado pra muita gente, né, Fabi? Boa noite. Muitas possibilidades, principalmente pra viajar, né?
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0: 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Fabi, segunda, você tá de volta também, mesmo sendo, você não vai me abandonar no meu aniversário, né? Você vem, né?
1: Não.
0: Tá bom.
1: Segunda eu tô de volta, então, com mais ótimo conteúdo bacana aqui na da sua conta.
0: Tá bom, beijo, Fabi. Tchau, tchau.
1: Beijo, tchau.
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1: Missão 633 de volta. E aí, foi na fé e deu bom? Contatinho? Deu bom pra você ou deu ruim? Manda mensagem pra gente no arroba Mix Tudo na Mix. Hoje, Caco, eu e o Thales do Maneva pra ouvir o seu áudio e pra te aconselhar ou não.
2: Ixi, Maria, hoje o pau vai quebrar.
1: Vai quebrar, cara, vai quebrar.
3: Oi, Caco, oi. Eu acho que eu tenho uma história que se encaixa perfeitamente com o tema de hoje.
1: Ai, ai, ai.
3: Então, 12 anos atrás, eu conheci uma menina, tal, super me interessei por ela. E aí, era super apaixonado, só que na época ela tava namorando com outra pessoa. Então, nós viramos super amigos e ela me contava sobre o relacionamento e tal, e eu ficava muito pra baixo.
1: Só esperando a oportunidade.
3: Passou um tempo, ela terminou com esse cara. E aí eu falei, poxa, e agora? Aí, dei em cima dela, não sei o que. Ela falou, ah, vamos ver como é que fica e tal. Só que nisso, uma pessoa que eu admirava muito me deu o conselho de não continuar o namoro, porque eu não tinha casa própria, não tinha trabalho e tal. E eu super acreditei, né? Aí terminamos. Depois disso, eu fiquei apaixonado por ela esses 12 anos. Só que sempre que eu tentava, ela falava que não, que tinha outros planos na vida, tal, não sei o quê. É, eu saí do país, quando eu saí do país, eu falei assim, e aí, se você quiser, vamos. Ela falou, não, não quero, tal, pode ir embora. Voltei pro Brasil. Hoje, 12 anos depois, estamos namorando. Depois de uma coisa trágica que aconteceu, assim, muito meio tragédia. Mas estamos namorando firme e forte. Olha, e é o melhor relacionamento que eu poderia ter tido.
2: Ah, eu queria saber. Olha, da tragédia aí, só desse tipo aí.
1: Que tragédia foi essa?
4: O que aconteceu?
1: O que aconteceu? Olha, a gente focou na tragédia.
2: Especulemos ou não?
1: Manda áudio aí, cara, vai.
4: Atrás, vai. Deixa eu pensar, vamos especular? Vamos lá.
2: O primeiro é assim, eu vejo por dois pontos. Ela cozinhou ele por 12 anos porque ele não tinha emprego e pá.
1: Não tinha casa pra morar.
2: Tinha casa pra morar. Ele foi pro exterior, voltou, ela viu que ele tava num momento maneiro.
1: Começou a ficar bilíngue.
2: É, entendeu? É. O cara já chegou num outro nível na parada.
1: É.
2: Ela se interessou.
4: É,
2: agora eu tô em dúvida que tragédia essa porra aí.
4: Eu tô tentando pensar aqui com os botões, o que que pode ter sido uma tragédia?
1: Ele vai ter que mandar áudio.
4: A gente vai mandar de novo.
1: Eu quero saber a tragédia.
2: Vou fazer análise completa só mediante outro áudio.
1: Vai.
5: Oi, Giza. Oi, Caco.
1: Oi.
5: Eu investi na relação e deu ruim.
1: Ah.
5: Sou de São Paulo, não vou me apresentar pra não me comprometer. Mas eu, escorpiano, intenso, fogoso, investi numa relação com um rapaz virginiano. Ele era frio, meio com o pé atrás, mas aí a gente ainda ficou 3 anos juntos. Demos um tempo, voltamos, ficamos mais um ano, mas depois ele terminou comigo por mensagem e até hoje a gente não se viu mais. Um beijo e até mais.
4: Uma que me...
2: Puta virginiano. Bunda mole do
4: tá
2: cara.
4: Tá louco, mano. Que história. Foi mal, cara.
1: Cara frio, meu, por que você foi de novo?
4: É, cara.
2: Cara frio,
1: escorpião,
2: mano.
1: Com escorpião com fire the rubble.
2: Tá cheio,
1: lugar
2: tá cheio
1: gelado,
2: de fogo.
1: Vai,
4: pega um ariano, sei lá, né?
1: Tem... Ah, o Caco jogando lá.
2: Ah,

0: tudo.
1: Mixão 639, estamos de volta, gente, gorilas. Ó, você que tá ouvindo o programa, a gente foi pra essa música falando da história de um cara que é do Escorpião, que se relacionou com um virginiano. O Escorpião tem muito fire in the rubble, o virginiano parece que tava muito frio, e aí o virginiano terminou com ele pelo WhatsApp. E a gente falou, meu Deus, ó céu, ó vida, nem com fé vai, viu? Quando não dá match, quando a química não acontece, nem tenta. Mas se é só cansaço, ansiedade, aí eu tenho uma dica pra você. Não é o ponto G, é o ponto GG. GG, seja muito bem-vindo!
2: E aí, Gi, boa noite, Caco, boa noite, galera.
3: Boa noite.
2: Ô, cara, maneiro aqui, que honra, que honra.
4: Hora, né?
5: Tamo junto.
1: A gente tá falando sobre regar a fé no relacionamento, tem coisa que na fé não vai.
2: Nem fé, nem nada.
1: Nem Fernando.
2: Ainda bem que eu tô aqui de volta, né, você sabe, quando eu venho aqui é pra ajudar as pessoas.
1: Por isso que eu falo que você não é o GG só, você é o ponto GG.
2: É mais do
1: ponto
2: que
1: G. Ponto G duas vezes.
2: É verdade.
1: Vamos ajudar o Brasil.
2: Agora, olha só, cansaço. Essa hora, cansaço. Pessoa lembra muito disso, né? Cansaço físico, mental. E você sabe que o cansaço, o estresse, tudo isso pode diminuir a produção da testosterona. Esse hormônio é tão importante pro homem. E aí quando diminui, falta vontade, falta aquela pegada, né? O homem começa a perder a confiança, fica muito mexendo no celular, no TikTok, tudo isso pra não comparecer. Mas a gente apresenta hoje aqui, Gis, atenção, olha só.
1: Atenção,
2: alfa grego. Eita, anota esse nome aí, ó.
5: Manda alfa 16 grego. Pra mim, meu irmão.
2: Vou trazer uma caixa pra você. Que é o seguinte, gente, olha, o alfa grego, ele tem ele tem vários ativos importantes, mas eu gosto muito da arginina, que é um vasodilatador que aumenta o fluxo sanguíneo ali na região, né? Uhum. Que o homem mais precisa na hora da intimidade. Então ele vai combater a disfunção erétil. Quem sofre com a disfunção erétil pode usar o nosso alfa grego. Aí você tem fenogrego que aumenta a testosterona, né? Então, principalmente o homem que passou dos 35, 40, cansaço.
1: Tá olhando pro Caco. Só olhou pra você.
2: Passou dos 35,
3: é porque acontece meio fraco, nada, né? Comigo, não,
2: gente. Eu também bati 3,5 já e é por isso que eu tô usando o alfa grego.
1: Mas tem que usar. Tem e a gente usar. Não tá falando só nem daquela representatividade na cama, não. O antes disso faz toda a diferença,
2: claro,
1: não é?
2: Claro.
3: Tem que você dar show também, entendeu?
2: Olha
1: show,
2: só,
1: cara.
2: Tem um amigo meu que fala assim, que no relacionamento, casamento, namoro, tem que ter os três C's, né? Cumplicidade, carinho
1: e
2: cama!
1: Cama, gente!
2: Tem que ter cama!
1: E hoje achei é sexta-feira, também. Café um café também. Pra cama. Mas aí, se você não gosta de café, arginina, né?
2: Arginina, feno grego. E ó, sabe o que é legal? O alfa grego, ele ajuda você na hora do namoro gostoso. Mas não é só isso, não. Vai ajudar em várias áreas.
1: Isso
2: aquela
1: é
2: disposição, aquela energia que a gente precisa pra encarar a jornada, esse produto que é natural, não tem contraindicação e não tem efeito colateral, ele vai ajudar, Gi.
1: Então vamos ajudar o Brasil, porque a gente sabe que às vezes o brasileiro, né, nem separa uma graninha ali pra cuidar de si. Então, mas hoje vai.
2: Vai. 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
1: 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GG,
5: pressão.
1: É, GG. O ponto G. O GG é duas vezes o ponto G. Agora, GG, até as 7 da noite que a galera tem que ligar ou não?
2: 300 pessoas só.
1: Tem que bater 300
2: pessoas. Falaram pra fazer pra 300 pessoas.
1: Então é isso, cara.
2: Os 300 primeiros.
1: 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Obrigado, GG.
2: Valeu.
1: O povo vai fazer filho, viu?

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2: Mix, 5:44.
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0: A gente pediu um áudio, não pediu o Caco?
1: Pedimos um áudio, inclusive ele mandou aqui na live, que já mandou no nosso Instagram, yeah. 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Agora a gente vai saber o desfecho. É. Não é nem o desfecho, é a tragédia que aconteceu até chegar ao desfecho.
0: Porque, gente, o tema de hoje é não perdi a fé e deu bom, ou não perdi a fé e deu ruim. E aí um ouvinte, pra você que tá chegando agora, ele mandou um áudio falando que deu muito ruim, foi uma tragédia, mas que agora tinha dado bom. Aí a gente questionou pra ele, qual foi a tragédia? Ele respondeu. Então vamos lá com a tragédia.
2: Então, sobre a tragédia, ela não queria namorar comigo antes, porque como a gente meio que terminou naquela época, ela ficou pensando que se a gente namorasse de novo, eu poderia dar pra trás e terminar de novo por algum motivo desse mesmo naipe. Só que, recentemente, a tragédia, agora eu vou pesar o clima, a mãe dela veio a falecer recentemente por causa de câncer, e nesse período que a mãe dela estava mal, né, eu obviamente fiquei perto dela, dando o suporte que ela precisava, tal, porque foi uma situação muito complicada, né, muito, muito triste, enfim. E aí depois de tudo isso passou, o que aconteceu, aí ela falou que ela entendeu, que ela tinha dúvidas ainda se eu conseguiria, se eu ficaria com ela em momentos difíceis ou não.
0: Olha aí.
2: E ela falou que por eu ter ficado com ela durante toda essa trajetória, ela entendeu que mesmo em momentos difíceis eu não iria embora.
0: Oh.
2: Que nós éramos pessoas diferentes agora, entendeu? Então agora que nós somos mais maduros, né, somos adultos, né, hoje eu tô com 30 anos, na época eu tinha 18. Então, agora sim a gente finalmente consegue ter um relacionamento, né, como dois adultos funcionais. Mas essa tragédia meio que foi uma prova pra ela de que eu estaria com ela em momentos difíceis e estaria, sempre estive e sempre estarei. E é isso.
3: Música do casal. A gente podia ter deixado a tragédia pra lá, né?
0: Achei
3: que era uma coisa mais maluca.
0: Não, mas deu bom no final.
3: Deu bom.
0: Eles merecem uma música.
3: É isso aí, ó. Essa é a trilha dos apaixonados. Isso daí é pra abraçar quem você ama.
1: Hoje, vamos no show do Maneva?
0: Vamos.
1: Bora.
0: Mas será que dá? Porque é só internacional, né?
1: É.
0: Ó, mas ó, sobe o som pro casal.
4: Seja para mim o que você...
0: Contando que... É,
3: hoje tem, hein?
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0: Aí, ó, já é o amor. Que coisa mais linda. Vamos falar de amor, vamos falar de turnê, vamos falar de Maneva agora. Porque o Caco falou pra gente pro show. Vocês estão finalizando uma turnê, não é?
3: Estão finalizando a turnê 20 anos. Vamos encerrar. A gente deu start no Espaço das Américas. Começou o encerramento também da turnê no Espaço das Américas. A gente passa agora pelo Rio de Janeiro. Sold out no Circo Voador um mês antes. Coisa maravilhosa.
0: Inclusive fora do Brasil, né?
3: Todo mundo a gente fez em maio. A gente foi pra Europa, a gente foi pra Austrália. Longe, hein? Austrália é longe, hein?
1: Mas é bom.
3: Mas é mais longe que bom.
1: Mas já tem alguém que não gosta de voos longos aqui.
0: Mas venderam todos os ingressos, né?
3: Ah, foi maneiro, tá sendo um sucesso, graças a Deus. Essa turnê acho que é só agradecer mesmo. Foi uma parada que a gente prospectou pra menos tempo e acabou sendo um grande sucesso. A gente acabou protelando um pouco mais, foi pra cidades que a gente não tinha ido ainda e a gente conseguiu realmente sintetizar o nosso amor à música, 20 anos à origem, agradecer ao Maneva lá de trás, do começo, e comungar com as pessoas que estão há tanto tempo do nosso lado, as pessoas que estão chegando, e entender que, tipo, aproveitar ao máximo, essa turnê ensinou isso, aproveitar ao máximo, porque foram 2 anos de turnê e passou muito rápido.
0: Meu Deus do céu, se você ainda não foi nessa turnê, aproveita, eles estão fechando e você pode participar, você falou que no Rio?
3: No Rio, Porto Alegre, no Araújo Viana. Agora não vou lembrar, maneva.com.br.
0: É isso.
3: Pode colar, Maneva, Instagram do Maneva, tem agenda lá, tá certinho, atualizado, coisa linda.
1: Agora tem uma música, agora eu vou fazer aquela pergunta capciosa, né? Que a gente fala que música é que nem filho, você não tem o preferido.
0: É, né?
1: Eu sempre mando essa quando me perguntam.
0: Então vai.
1: Mas tem alguma música que pra vocês tem um significado muito importante pro Maneva?
3: Cara, tem algumas, né? Eu acho que as músicas, elas... passa exatamente o momento da carreira que você tá vivendo, então com toda vez que eu ouço uma determinada música, eu lembro de um período da carreira, são 20 anos, então acho que, cara, é muito difícil você falar de uma música preferida. Eu prefiro sempre falar que minha música preferida é sempre a mais nova, é a música que a gente tá trabalhando, porque é a música que tá criando novas histórias, entendeu? Tá criando novas ideias, tá criando novos laços, criando novas redes. Então, cara, eu agradeço por tudo que passa e a gente tá sempre aberto aí ao novo pra criar novas histórias e a gente lembrar de novos momentos.
1: Agora, mais uma pergunta, Kiri, posso?
0: Pode.
1: Tem algum sonho nesses 20 anos de carreira que o Maneva ainda não realizou? Que vocês têm isso como projeto?
3: Ah, cara, acho que não como projeto, mas acho que

0: gente já tá realizando um sonho, né? Então acho que a gente falar de um sonho específico é uma coisa mais complicada, talvez, mas acho que se for sintetizar mesmo, pra mim, sei lá, colocar... Cara, não sei, sei lá,
1: alguma
0: tô vivendo meu sonho.
1: Sei lá, compor com algum artista que você gosta muito.
2: Aliás, daí, cara, já que ele falou isso, a gente pode trazer já, né, esse novo trabalho. Regue Sua Fé, que a gente vai ouvir já, inclusive, com várias participações.
1: Isso, pra mim, várias.
2: Inesperadas, né? Vamos trazer algumas aqui?
0: Cara, eu acho que o Regue Sua Fé justamente mostra essa miscigenação que é a nossa sociedade. A gente tenta trazer pro som, entender que o reggae, que sempre foi um estilo mais fechado, também pode flertar com outros estilos, e a prova tá aí no Regue Sua Fé, né?
2: Regue Sua Fé, ó, tem aqui, gente, Sorriso Maroto, né?
1: Turma do Pagode.
2: Turma do Pagode, que mais, Caco?
1: Lauana Prado.
2: Lauana Prado é sertanejo, não é?
0: É
2: demais isso, cara.
1: Canta demais, demais. Tem Los Cafres também.
0: Los Cafres, Hermanitos.
1: Hermanito,
2: não fala português. Vocês vão se apresentar agora também na Argentina, não?
0: Vamos, em novembro. Turnê 20 anos, encerrando a turnê 20 anos, a gente teve lá ano passado. E agora a gente encerra lá de novo. É, cara, é maravilhoso, né?
1: Ó, e tem a Tati Portela também, pô.
0: Tati Portela, que,
1: da cena.
0: Porra, brilhantou demais a música Tempestade. Confiram, é um álbum muito especial, tá muito bonito.
2: Quantas faixas?
0: Agora no total vão ser 12 faixas, a gente lança agora dia 15 de outubro, a gente lança a música Se A Gente Soubesse, que é mais um single que tá saindo do álbum, e depois desse single a gente vai lançar mais duas faixas que completam 12 faixas, que chama o álbum Reggae Sua Fé.
2: Agora que a gente falou sobre o álbum, né, o trabalho novo do Maneva, pra galera ouvir bastante, pedir aqui na programação da Mix, a gente, antes de ouvir essa música, Reggae Sua Fé, Maneva fala muito de fé, e a gente sabe que o brasileiro, ele é movido a fé muitas vezes, porque se depender...
0: se não for, a fé fica maluco.
2: Se não for, quando você foi canetar essa música aí, Thales, o que, que foi a inspiração assim, maior, assim, que igual você falou, você não faz música pra galera gostar, você faz o que tá no teu coração e que vai reverberar no outro, né?
0: O Reggae Sua Fé, ela faz parte de um contexto que quando o Maneva juntou e a gente falou, a gente precisa fazer alguma coisa diferente, e a gente pensou naquela coisa de coisa sem interferência, sabe, sair de São Paulo, não ter aquele problema da ligação, preciso pegar o filho na escola, não tenho como resolver, tá tudo estruturado aqui. A gente foi pro Rio de Janeiro, no estúdio Toca do Bandido, a gente juntou compositores, não exatamente pro álbum Reggae Sua Fé, mas a gente juntou pra fazer uma sessão de composição com o Maneva junto, com a galera, com a gente acompanhando, com todo mundo compondo. E a Reggae Sua Fé saiu desse momento.
2: Caramba.
0: E ela se tornou... quando a gente ouviu ela, a gente falou, cara, é uma música que tem um quê especial. Ela ficou de fora no álbum, depois desse camp.
2: Olha isso.
0: E a gente trouxe já ela, porque a gente falou, não, a gente precisa fazer alguma coisa muito especial pra ela, porque ela traz justamente a mensagem do simples, sabe? Do singelo. Da parada que você não tem como... O status você mede. Tudo, o bem material você mede, como eu falei anteriormente. Mas o simples, você não consegue medir. E no momento que você se encontra com o simples, você tá de cara com o que você acredita. E a partir do momento que você tá com o cara que você acredita, você tá encontrando a fé verdadeiramente.
2: Então agora eu vou convidar a galera lá. Mandaram o seguinte, hein, ó. A Águida falou, essa é a minha preferida do disco. Então, se é pra falar de simples, se é pra falar de fé, provavelmente Thales e a galera do Maneva falam do agora. Então agora, hoje é sexta-feira.
0: Não.
2: Final de semana tá chegando aí, batendo na porta, feriado. Vai, tira tudo, tudo ruim da sua cabeça. Vai, parou. Vou até tirar a trilha. Acabou. Agora é hora de viver o agora e entender o que você tá fazendo no mundo, as coisas que você precisa olhar de frente e não deixar pra depois, e agradecer por estar ouvindo o programa, por estar vivo e viva ouvindo o som do Maneva.
0: Não existe momento certo pra ser feliz. Bora pro reggae.
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0: Pega sua fé nessa sexta-feira com Maneva e aproveita pra conferir os últimos shows dessa turnê e, claro, pra conferir o álbum também, que tá lindão. Regue sua fé, trabalho lindo, né, Caco?
1: Lindo, aproveita pra lavar o sal, porque é sexta.
0: É, ainda bem que é sal, eu entendi outra coisa, viu, Thales? É, pra cachoeira, pra lavar o sal. É, é o sal, né?
1: É o sal.
0: Cada um entende o que quer, mas é o sal, né?
1: Vai da sua cabeça.
0: Vai da sua... Na verdade, quando você entrar na cachoeira, vai lavar o que você quiser. É. Basicamente é isso, né? Vai lavar o sal.
1: Você fez um monte de pataquada durante essa
0: sábado.
1: É, vai lá.

0: tô uma informação aqui, nem sei se foi na live ou no ar. Vocês vão entrar com uma nova música de trabalho, né?
1: É, a gente tá trabalhando agora a Rex of Fé, a gente tem o lançamento da música Se A Gente Soubesse, que traz justamente, o Rex of Fé, ele traz várias nuances, né? Traz a recalcular a rota, entender quem tá errando, e a gente traz o ato final ali, que é o fim verdadeiramente, e que a gente se importa com tudo, que às vezes é tão pouco que no momento do final só vai restar mesmo nossas lembranças, quem ficou pra falar da gente, e a gente se preocupa demais com muitas coisas que não valem a nossa preocupação.
2: Pô, eu vou fazer o seguinte, quando eu estiver voltando pra casa, eu vou ouvindo a live do Mix Tudo, até chegar lá, pra ir anotando todas as frases que o Thales falou aqui.
1: Aí você manda pra mim que eu vou botar em ponto cruz naqueles bagulhinhos assim, tá ligado?
2: Porque a Giz, ela dá uma, tem uns momentos que ela fala uns bagulhos que eu faço download, que eu fico assim, tá ligado? O cachorro quando trava e fica com a cara torta.
1: Na TV de
2: eu tô
1: no,
2: na frente dos dois aqui. Mas uma hora é a Giz, uma hora é o Thales.
0: Reflexiza.
2: É.
0: Às vezes as reflexões que vêm. Ah, isso aí, gente, a gente tá vivo, a gente precisa observar, a gente precisa aprender olhando também a vida das pessoas,
1: exatamente,
0: não é verdade?
1: Exatamente.
0: Se você aprender só vivendo, você é um tonto. A gente tem que aprender observando muitas vezes, não é verdade?
1: Isso, ah, isso é muito.
0: Não é, gente? Então por isso que a gente traz as reflexões.
2: Porque você aprende observando, você deixa o outro fazer a besteira, entendeu?
1: Exatamente.
2: Mas será que isso dá certo? Não, deixa eu olhar alguém que quer fazer alguma coisa parecida, deixa eu ver se ele quebra a cara.
1: É tipo um Rios Teste.
2: É.
1: Vai lá que eu...
2: Vai lá, e se der tudo certo, eu tento.
0: Gente, então é isso, vamos embora agora, porque domingo tem show do Maneva.
1: Domingão tem show do Maneva em Vitória, Maneva e Lagum.
0: Olha, showzão,
1: hein? Vai ser maneiro.
0: E a agenda também vai conferindo em maneva.com.
1: maneva.com.br, site reformuladíssimo, todas as informações, todas as nossas redes sociais. Sigam-nos, os bons.
0: E lembrando, gente, quando eles forem lançar essa música, provavelmente eles voltam aqui, né?
1: Pra lavar o sal.
0: Pra lavar o sal.
2: Ah, garoto.
0: Pra lavar o sal. Entenderam, né, gente?
2: Entenderam.
0: Essa música tá demais. Quando vocês pedirem essa música pro Raiz, vocês vão mandar daqui a pouquinho, que 8 da noite tem o Pé de Luzar.
1: 11, 9, de direto só pra ficar ouvindo e falar, fala o quê?
0: Fala assim, ó, Raiz, toca aquela música assim, ó, pra lavar o sal. Aí o Raiz vai tocar, tá bom, Raiz? Ele tá ali na escuta. Demorou? Maneva, não tem erro, ele vai saber qual é a música. Siga a Maneva nas redes sociais. Maneva, né?
1: Maneva oficial. Digita Maneva lá que aparece nós.
0: Caco grande.
2: Ah, me segue também, né? Custar nada, já vai seguir o Maneva, aí já aproveita e digita arroba Caco Grandino, CA seu Grandino. E pra te seguir, Gi?
0: Giza.on, GISA.on, eu tô lá no Instagram, tô no TikTok, tem o nosso principal de todos, arroba Mix Tudo na Mix. Inclusive, a gente vai fazer uma foto agora, vai lá pra você conferir, comentar, dar like, que assim o nosso programa vai chegando cada vez mais longe, porque hoje sabemos que as pessoas estão com a tela na mão, então o Mix Tudo tem que chegar também aqui, ó, na palma da sua mão, não só nos ouvidos, como também nos seus olhos. Isso é demais, né?
2: Isso é muito bom.
0: Então vem fazer parte do nosso YouTube, do arroba Mix Tudo na Mix, do meu perfil, do perfil do Caco, pra gente ficar cada vez mais juntinhos e viver o que realmente importa, que é essa conexão que a gente ama. Só que antes de ir embora, você não deu like na nossa live?
2: Ah, mentira.
0: Ah, não acredito.
2: Não.
0: Caco, olha aí quantos likes a gente tem.
2: Peraí.
0: Olha,
2: deixa
0: olha,
2: eu ver.
0: Deixa eu ver se eu vou embora chateado ou não.
2: Deixa.
0: Tem que ser muita fé.
2: Deixa
0: hein,
2: o pai ver aqui.
0: Vamos ver, vai.
2: O quê? Não, vou até dar um refresh aqui.
0: É
2: peraí.
0: Pouco? Não fala. A humilhação não precisa. Não fala.
2: Não, foram não. Mais de 300.
0: Aê, que mentira, Caco. O nariz dele bateu aqui, mano.
2: Mentira!
0: Eu tenho certeza que é mentira.
2: Você tá achando que eu tô mentindo?
0: É verdade?
2: Você quer que eu conte uma coisa, quer saber se é mentira ou verdade?
0: Ah.
2: Sabe o que tem daqui a pouco, às 8?
1: Ah. Tá mentindo.
2: Não, é verdade.
0: É verdade?
2: Eu ia falar que é verdade que tem pede no zap daqui a pouco, às 8 horas, com o Roberto Reis, meu.
0: Vai, você vai pedir a música de lavar o sal.
2: De lavar o sal.
1: Lavar o sal.
2: É isso.
0: Obrigada, mais uma vez,
1: Tamo
0: Thales.
1: Junto. Obrigado, Giza. Obrigado, Caco. Obrigado, Yasmin. Obrigado, Mix.
0: Beijo pra
1: Tamo
0: toda a galera
1: junto,
0: lá,
1: beijo
0: tá?
1: pra geral.
0: E voltem pra terminar a turnê aqui.
1: Voltar com voz, né?

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1: Mix 6:04. 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

0: que nós aqui na Mix preparamos um final de semana com uma programação tão incrível. Deixa eu te lembrar que daqui a pouquinho, às 10 da noite, não, antes um pouquinho, às 8 da noite já vai ter o Pede no Zap, já manda o teu áudio. Depois a gente vai ter o Mix Electro Hits. Depois o DJ André Werneck, que apresenta o Mix Electro Hits, vai entregar o bastão pro DJ Tiesto. O Tiesto apresenta o show dele aqui na Mix. Toda sexta-feira, a partir das 11, tem o Prismatic. Amanhã tem o Clube Mix. Depois tem o programa do Alok. E aí tem aquela programação de muita música bacana, muitos presentes. Então, é ouvido colado no som. Já te falo que daqui a pouquinho, então, pé na porta, porque vai começar o Pede no Zap pelo 11 983 408 mil. Você vai mandar uma mensagem de voz, eu quero saber o teu nome, de onde você tá ouvindo a Mix, e essa música que é a cara da sexta-feira, qual é? Do final de semana, ouviu, já fala, ah, final de semana, essa música é tudo, hein? E aí, já aproveitando que você vai mandar um áudio pedindo uma música, daqui a pouquinho começa o programa, tem presente. Esse aqui é 10 de 10. Kit Nicoboco tem camiseta e um copo da Mix, presentes muito legais. Manda o teu nome completo, mais a hashtag Nicoboco. Vou falar o zap mais uma vez, aí tu já manda a mensagem de voz. Não esqueça de falar de onde você tá ouvindo a Mix e o teu nome também, tá bom? E aí você também vai mandar o nome completo e a hashtag Nicoboco pra levar esse kit aqui, tá? 11 983 408 mil. É contigo.
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0: já chegou, né? Final de semana, seu lindo, vamos te usar. Segundo, tem o kit Nicoboco. Tinha, né? 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
0: Ó, bora pro show? Lollapalooza Brasil anunciou as atrações que vão se apresentar na próxima edição do festival, o ano que vem, 2027. Estão confirmados shows de Charlie XCX, The Killers, Travis Scott, David Guetta e por aí vai, hein? Isso é só o começo. Lollapalooza vai rolar nos dias 19, 20 e 21 de março no Autódromo de Interlagos, que fica em São Paulo.
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0: Recife, Pernambuco. E você, tá por onde? Manda uma mensagem de voz pedindo um som no 11 983 408 mil.
1: Boa noite, boa. Aqui é Thaís de Bauru, São Paulo. Toca um Red Hot aí pra nós.
0: Opa, agora.

0: hoje é São Jorge, burguesinha.
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0: Uma boa noite pra você que chegou aqui no melhor mix do Brasil, Natália. Ela mora na cidade de Jundiaí. Fabrício é motorista por aplicativo na cidade de Salvador. Muito axé, Fabrício. Muito obrigado pela carona na rodagem. A você e a todos os motoristas e as motoristas por aplicativo no Brasil que sempre levam a Mix aí junto com os passageiros. Aquela TPA sonora, né? Nota 1 milhão. O DJ Cláudio Folli tá em Porto Alegre. E você, por onde? Me conta num zap pedindo um som no 11 98340 8000. Faz o show.
2: Fala, Rádio Mix.
0: Oi?
2: Aqui é Isadora de Conceição de Macabu, Rio de Janeiro. E eu queria pedir a música Tears da Sabrina Carpenter.
0: Vamos ouvir.

0: Maria na loja de doces do 50 centavos.
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0: 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Candy Shop, essa música é muito da hora, a sua é melhor ainda, então manda aqui no zap da Mix, né? Já começou o final de semana, a gente precisa tocar o teu som, né? Que tem a cara do final de semana que começa. É um 11 983 408 mil. Faz o check-in aqui.
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1: 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Mix 7:26.
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0: 20 pras 9. No melhor mix do Brasil, Daido. Bandeira branca, só na paz, irmão.
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0: Porque sextou, a gente só quer paz. Ô JR, o JR Motoca, ele falou, sou JR Motoca, de João Pessoa, na Paraíba. Também sintonizado aqui na Mix, Natan, de Porto Alegre, Rio Grande do Sul. Você parou pra pensar? A gente foi do Nordeste pro Sul, a Mix tá ligando o Brasil inteiro. Aí tem a Rose Rodrigues, que tá em BH, Minas Gerais. E você, tá por onde? Me conta numa mensagem de voz, que som você quer colocar aqui na programação da Mix.
2: Boa noite, Rádio Mix. Boa. Aqui é Silvan Patrício, de Areal, Paraíba. Gostaria de ouvir qualquer um do Coldplay. Boa. Tô sempre ligadão em vocês.
0: Obrigado.
1: Bora. 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

0: nosso número aí no seu, na agenda do seu celular, o número do Zap da Mix abre caminhos, tá? Nosso WhatsApp é o 11 983 408 mil. Por ali você pede uma música, não esqueça nessa mensagem de voz de dizer de onde você tá ouvindo a Mix, teu nome, esse som pra todo mundo ficar feliz. Um abração pro Israel de Santarém, no Pará. O Moisés tá em Criciúma, no Paraná. O Matheus, motorista por aplicativo no Rio de Janeiro. Opa, nunca nos deixam na mão. 5 estrelas a todos os motoristas por aplicativo do Brasil.
1: Fala, família Mix.
0: E aí?
1: Aqui meu nome é Ricardo, sou aqui da cidade de Fernandópolis, São Paulo. E eu queria pedir uma música, qualquer música do Kiss aí pra nós. Valeu? Um abraço pra todos aí.
0: Valeu, querido.

0: Esportes.
1: Os destaques do dia.
2: Preço dos combustíveis.
1: Impostos federais sobre a gasolina são zerados por 30 dias e desoneração do etanol é prorrogada.
2: Medidas incluem subvenção ao óleo diesel e fiscalização contínua. Thaís de Araújo.
3: Com a decisão, fica zerada por 30 dias a cobrança dos impostos PIS, COFINS e CID sobre a importação e a comercialização de gasolina.
1: Santuário de Aparecida espera mais de 500 mil fiéis nas celebrações da Padroeira do Brasil.
2: Movimentação de peregrinos e visitantes deve injetar mais de 3 bilhões e meio de reais na economia.
1: E a Polícia Rodoviária Federal intensifica a fiscalização nas rodovias. Luciana Colares de Holanda.
4: Os corredores rodoviários de São Paulo e do Pará ganham atenção especial em direção ao Santuário Nacional de Aparecida e ao Círio de Nazaré.
2: Segunda-feira é dia das crianças e quem vai comprar presente de última hora deve ficar atento.
1: Inmetro alerta para cuidados na escolha dos brinquedos. Márcia Fernandes.
5: Segundo o Inmetro, um dos cuidados importantes é observar o selo que indica se o presente corresponde à idade da criança. É preciso observar também se há peças pequenas ou produtos tóxicos na composição.
2: Hoje, na apresentação da Voz do Brasil, Luciano Seixas e Mariana Jumbi.
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2: Na próxima segunda-feira é dia de Nossa Senhora Aparecida, padroeira do Brasil.
1: E a Polícia Rodoviária Federal já está nas rodovias com operações de fiscalização e orientação aos condutores.
2: Com atenção especial para as estradas do interior de São Paulo, onde acontecem romarias em homenagem à Nossa Senhora Aparecida.
1: E também no estado do Pará, com as celebrações do Círio de Nazaré.
2: Com a movimentação, haverá reforço de policiamento para prevenir acidentes graves e aumento da criminalidade.
4: Todas as rodovias federais do país terão reforço na fiscalização entre 9 e 12 de outubro. E os corredores rodoviários de São Paulo e do Pará ganham atenção especial por causa da grande mobilização em direção ao Santuário Nacional de Aparecida e ao Círio de Nazaré. A Polícia Rodoviária Federal vai ampliar o policiamento nos dois estados com emprego de policiais de diferentes regiões, que vão atuar na fiscalização de trânsito com foco no controle de velocidade e nas condutas que possam aumentar os riscos de acidentes. E a PRF faz recomendações aos romeiros e motoristas, como detalha Natália Guimarães, da Comunicação Social da Polícia Rodoviária Federal.
6: Aos romeiros, a orientação é de usar roupas claras, materiais refletivos, deslocar no sentido contrário da via e mantendo distância dos veículos. Os ciclistas devem utilizar o capacete, se deslocar no fluxo dos veículos e manter distância deles. Aos motoristas, a atenção é redobrada, principalmente em trechos com presença de romeiros e ciclistas, evitando o excesso de velocidade, o uso do celular no volante e, claro, se beber, não dirige.
4: Em São Paulo, uma das novidades da operação será o emprego de drones no apoio ao trabalho. Os equipamentos vão ampliar a capacidade de observação das rodovias e pontos de maior concentração de pedestres e veículos. A operação também vai contar com o apoio de um helicóptero e, em caso de emergência, ligue 191. Reportagem Luciana Colares de Holanda.
1: E o Santuário Nacional de Aparecida, no interior de São Paulo, se prepara para receber uma multidão de devotos na próxima segunda-feira, dia dedicado à padroeira do Brasil.
2: De acordo com o Ministério do Turismo, mais de 500 mil fiéis são esperados para as celebrações e o feriado prolongado deve movimentar cerca de 3 bilhões e 590 milhões de reais na economia da região.
1: Neste ano, a rota de peregrinação Caminho da Fé, que termina no Santuário de Aparecida, passa a ser reconhecida por lei como Rota Turística Nacional, com o objetivo de estimular o turismo religioso, cultural e rural.
2: Para quem vai à região, a recomendação é redobrar a